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2: Dar algumas horas do seu tempo pode fazer a diferença na vida de quem enfrenta uma doença oncológica. É com este apelo que a Liga Portuguesa contra o Cancro lança a campanha Ligue-se à Liga, que pretende mobilizar novos voluntários para reforçar uma equipa que contribui diariamente para a sua missão. A iniciativa tem como principal objetivo o recrutamento de voluntários para o Peditório Nacional, que este ano decorre de 29 de outubro a 1 de novembro, dando também a conhecer outras formas de voluntariado na Liga Portuguesa contra o Cancro. Ninguém melhor para fazer este convite do que quem já faz parte desta equipa. A campanha é protagonizada pelos próprios voluntários da Liga, que através de vários testemunhos em vídeo e fotografia dão voz ao significado de fazer voluntariado e convidam todos a juntarem-se à causa. Ligue-se à Liga parte da ideia de que existe uma linha invisível que une quem precisa de apoio a quem decide dar o seu tempo para ajudar. Uma ligação feita de solidariedade, proximidade e compromisso com uma causa comum: apoiar as pessoas com doença oncológica e as suas famílias. Todos os anos, o Peditório Nacional leva milhares de voluntários às ruas de norte a sul do país. Durante 4 dias, são muitas as pessoas que disponibilizam algumas horas do seu tempo para recolher donativos que ajudam a tornar possível o trabalho desenvolvido diariamente pela Liga Portuguesa contra o Cancro. Este ano, a instituição quer fazer crescer ainda mais esta rede, procurando chegar também às gerações mais jovens. Participar no peditório não exige uma grande disponibilidade. Algumas horas podem ser suficientes para fazer parte de um esforço coletivo que permita à Liga continuar a apoiar milhares de pessoas. Embora o Peditório Nacional seja uma das maiores expressões do voluntariado, há várias outras formas de se ligar à Liga Portuguesa contra o Cancro ao longo do ano. O voluntariado comunitário, hospitalar e de entreajuda permite contribuir em diferentes áreas, desde a prevenção e sensibilização ao acompanhamento das pessoas com doença oncológica e suas famílias e à partilha de experiências entre quem vive ou viveu a doença. Para ser voluntário e participar no Peditório Nacional ou noutras ações de voluntariado, os interessados podem inscrever-se através do site ligacontracancro.pt ou junto das delegações regionais da Liga Portuguesa contra o Cancro. Em novembro de 2025, a Fundação Caixa Agrícola Costa Azul lançou o projeto Tempo Presente, que pretende aproximar voluntários a pessoas e entidades sem fins lucrativos e que se traduz numa estrutura de referenciação permanente de voluntariado. Após um ano de implementação do projeto, a Fundação recebeu candidaturas de voluntários e entidades com a intenção de aderir ao Tempo Presente nas mais diversas áreas, algumas delas tendo já resultados efetivos, como foi o caso da colaboração dos voluntários na 5ª edição da Festa do Livro Fundação Caixa Agrícola Costa Azul. Contudo, visando a continuidade e longevidade saudável do projeto, a Fundação volta a convidar os interessados em aderir ao Tempo Presente. E como e quem pode inscrever-se como voluntário? Pessoas maiores de 16 anos que pretendam prestar serviço de voluntariado nas entidades aderentes, bastando registar-se no seguinte endereço eletrónico: fundacaocaixaagricolacostaazul.com/tempopresente. Como e quais as entidades que podem inscrever-se? Instituições com sede num dos 8 concelhos da área da Fundação: Ourique, Sines, Santiago do Cacém, Grândola, Alcácer do Sal, Setúbal, Sesimbra e Montemor-o-Novo, com projetos de voluntariado ativos e com capacidade de orientar voluntários. Para dar início ao processo de registro, basta responder através do geral@fundacaocostaazul.pt, indicando a intenção de aderir à iniciativa. Pode obter mais informações pelo e-mail geral@fundacaocostaazul.pt ou pelos contactos telefónicos 936-330-130 ou 269-810-038. Tempo é vida e dar o seu hoje pode mudar o de alguém amanhã.
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2: O impacto social e ambiental do sistema Volta, sistema de depósito e reembolso no território da região, foi objeto de discussão em reunião do Conselho Metropolitano de Lisboa. De uma forma unânime, as autarquias consideram que, nos moldes em que se encontra, o sistema não está a funcionar e que a sua implementação tem acarretado um conjunto de efeitos sociais e ambientais nefastos. Apesar da AML e os seus municípios reconhecerem a importância dos objetivos ambientais prosseguidos pelo Volta, a experiência dos primeiros meses de implementação no território evidencia impactos que não podem ser desconsiderados, nomeadamente ao nível da limpeza e salubridade urbana, dos efeitos sociais, da conservação dos equipamentos municipais, da cobertura territorial da rede de devolução, da experiência dos consumidores e dos encargos operacionais suportados pelos municípios. Segundo Carlos Moedas, presidente do Conselho Metropolitano de Lisboa, os municípios da AML têm sido confrontados com problemas relacionados com as ineficiências do Volta e os autarcas, pela sua proximidade à população e contacto privilegiado com as realidades locais, têm testemunhado a agudização de questões de organização e limpeza do espaço público, bem como o aprofundamento de dramas sociais que carecem de rápida intervenção dos poderes públicos. Nesse sentido, acrescentou que é fundamental que o sistema seja redesenhado com contributos de quem está no terreno, visando um sistema mais funcional, que salvaguarde o espaço público e que seja economicamente mais justo e socialmente mais responsável. Como defendem os autarcas da AML, o sucesso do sistema Volta não pode ser medido exclusivamente pelo número de embalagens devolvidas ou pelas taxas de recolha e reciclagem. Deve igualmente ser avaliado pela sua capacidade de produzir benefícios ambientais efetivos, sem comprometer a sustentabilidade económica, operacional e territorial dos sistemas existentes. De uma forma sintética, a AML e os seus municípios entendem, por isso, que é necessária uma avaliação urgente do modelo de funcionamento do Volta, envolvendo o governo, os municípios, as entidades responsáveis pela gestão do sistema, os operadores económicos e os representantes dos consumidores, que defendam os interesses dos nossos cidadãos, das nossas empresas e dos nossos territórios junto das instâncias europeias. Os 18 municípios da AML estão disponíveis para participar ativamente neste processo e para contribuir, a partir da sua experiência no terreno, para uma solução que funcione melhor para todos e que, paralelamente, não origine novos desafios de higiene urbana e de gestão do espaço público e que não exponencie problemas de natureza económica e social. A avaliação do modelo em vigor deve, portanto, ser iniciada com urgência e deve contar com o envolvimento de todas as entidades relevantes, nomeadamente com as autarquias da AML, que quererão estar na linha da frente desse trabalho. A partir de agora, os clientes com 65 ou mais anos já podem ativar e atualizar o desconto mais 65 do passe navegante diretamente na app navegante, sem necessidade de deslocação a um espaço de atendimento. O processo passa a poder ser feito integralmente através da app navegante, tornando mais simples e cómodo o acesso a este benefício. A nova funcionalidade permite aos clientes com 65 ou mais anos verificar a necessidade de atualização do desconto, ativá-lo e posteriormente carregar o passe navegante já com o desconto mais 65 através do próprio telemóvel. Para iniciar o processo, basta encostar o cartão navegante ao telefone com a aplicação instalada. A app identifica se é necessária a atualização do desconto e apresenta passo a passo as indicações para concluir o processo. Depois de atualizado o desconto, basta voltar a aproximar o cartão do telemóvel para efetuar o respectivo carregamento. Todo o processo pode ser realizado sem deslocações e sem necessidade de atendimento presencial. A nova funcionalidade está disponível na app navegante, acessível através da App Store e da Google Play, reforçando o papel da app do sistema navegante, partilhado por todos os operadores de transporte como ponto de acesso a diferentes serviços que facilitam e agilizam o acesso à mobilidade. A atualização do desconto mais 65 através da app navegante vem juntar-se a já muitas outras funcionalidades disponíveis na aplicação, permitindo aos cidadãos da área metropolitana de Lisboa gerir diferentes serviços associados ao seu seu cartão navegante através do telemóvel. Pode obter mais informação sobre como utilizar a app navegante, disponível em navegante.pt.
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1: Muito obrigado, vamos acabar como tudo começou em 2009, em abril de 2009. Estava quase a ser esta música que vai. Vamos embora, pessoal! Obrigado, Coliseu, obrigado, Lisboa, obrigado, Primeira Linha, obrigado a todos!

E aqui estão os Napa Concert, tudo eles que estiveram em Sesimbra no passado dia 2 de outubro no Cineteatro Municipal João Mota. Antes dos Napa, estivemos a ouvir Zarco com Vertigens e também Aragão e Mariana Pereira, Amor de Agosto. 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
1: No dia 1 de outubro, a Sesimbra FM acompanhou a Junta de Freguesia do Castelo na iniciativa Quintas Descentralizadas, uma ação semanal que pretende aproximar o executivo dos fregueses, dando-lhes a oportunidade de partilharem as suas preocupações, sugestões e problemas do dia-a-dia. O objetivo é ouvir a população, perceber o que se pode melhorar e procurar respostas para as necessidades da comunidade. Na passada quinta-feira, dia 1, as Quintas Descentralizadas passaram pela localidade da Cotovia e nós estivemos lá para acompanhar no terreno toda a interação entre junta e fregueses. Recolhemos testemunhos e conversámos com Vítor Cruz, presidente da Junta de Freguesia do Castelo, antes e depois da iniciativa. Ora, hoje, quinta-feira, dia 1 de outubro, a Sesimbra FM saiu do estúdio, veio para a rua a acompanhar uma ação das Quintas Descentralizadas com a Junta de Freguesia do Castelo. E tenho aqui comigo o Vítor para percebermos o que é que vai acontecer nesta manhã. Primeiro que tudo, Vítor, bom dia.
2: Olá, Sofia, bom dia.
1: E obrigada por teres aceito o meu convite, ou a minha sugestão, porque fui eu que sugeri, já agora a explicar que esta foi uma ideia para introduzirmos também aqui a Carolina, que é a nossa estagiária, que está quase a terminar o estágio na Sesimbra FM, para ela perceber como é que é fazer um trabalho de rádio na rua. Então lembrei-me das Quintas Descentralizadas, até porque falamos muitas vezes delas, mas nunca estivemos a acompanhar no terreno, e hoje estamos na zona da Cotovia, não é?
2: Exato, sim.
1: E o que é que vai acontecer hoje? Quais são as vossas expectativas? Para onde é que vamos andar?
2: Então, antes de mais, bom dia a todos mais uma vez, obrigado por nos acompanharem. O projeto das Quintas Descentralizadas tem como principal objetivo manter esta proximidade com a população. Nós definimos em cada semana uma localidade para podermos andar durante toda a manhã, e principalmente nos estabelecimentos comerciais, que é onde encontramos também mais pessoas, seja nas papelarias, nos cafés, nas associações, onde encontramos mais pessoas, ou mesmo na rua, quando as pessoas também nos abordam, obviamente que nós estamos disponíveis para falar com as pessoas. E hoje vai acontecer aqui na zona da Cotovia. Vamos estar aqui pela manhã, vamos andar, que também faz bem.
1: Faz bem fazer uma caminhada.
2: Bem fazer uma caminhada. E vamos recolhendo os contributos das pessoas, as respectivas sugestões, as reclamações, que também existe, e temos
1: claro.
2: Consciência disto mesmo, que nem tudo está bem, mas estamos cá para fazer parte da solução e corrigir aquilo que está menos bem e proporcionar cada vez mais uma freguesia melhor para todos.
1: Muito bem, e nós vamos estar aqui a acompanhar-te ao longo desta...

0: esta manhã, vamos ver o que é que vai acontecer, o que é que vai sair daqui e no final voltamos a falar, está bom? Até já.
1: Obrigado, até já.
2: Durante a manhã, foi possível perceber, junto dos fregueses abordados, alguns problemas da zona, nomeadamente com questões de obras e limpeza de ruas. Uma reportagem que permitiu também dar voz à população sobre as quintas descentralizadas.
3: Martirizados com rebentamentos da conduta, não é? A rua ficou péssima. Andaram lá a ver, mas já não foi a tempo de ser arranjada naquela altura que andaram a arranjar as ruas. Agora estamos a ser martirizados pelas obras que lá estão. Pronto, estamos a ser martirizados com os caminhões de botão e com aquelas. Nós, moradores ali, é que tivemos que estar com os avisos, o mal viver que aquilo faz, de obstruírem a rua e não podermos circular, muitas vezes nem a pé. Pronto, já conseguimos ultrapassar isso.
1: Mas aí digo, já que a Câmara só vai intervir quando acabar a obra. Mesmo não sabendo nem falando com a Câmara, mas já tenho aqui apontado o nome da rua, que eu depois pergunto, questiono, mas já estou a ver qual é a resposta que vão me contar.
3: Aqueles cartazes que eles têm que pôr de...
4: E tal, de tempo da obra, isso.
3: Aquilo foi posto ali, nunca teve preenchido e continua a nunca estar preenchido. Não há ali informação nenhuma, não há segurança cá para fora, vamos ver, eles têm aquelas...
5: Não tem qualquer
3: aquelas
5: tipo de
3: baias. Não, tem aquelas baias, não sei o quê, que eles põem para o lado da estrada, da nossa rua, quando precisam de vir os caminhões, que agora entram lá por dentro. Mas só por isso depois não tiram os
4: as
3: baias, pronto, será?
4: É aquelas redes grandes.
3: É, aquelas redes grandes. E ali ficam, pronto.
1: A outra questão do placar e tal.
3: Sim, que não há sinalização ali de nada, nem coisa nenhuma, é que o PS móvel
1: isso aí, se nós agora não nos encontrássemos, não fazia a mínima ideia que o edital estava preenchido ou não, também não é da responsabilidade.
3: Não dá, foram postos assim tal igual como estão.
1: Também não é a responsabilidade da Junta de Freguesia, no entanto também nos compete a nós reencaminhar para quem direito. O que eu vou fazer é aquilo que vocês podiam ter feito já. Uma fotografia. Conhece aquela aplicação do nosso Sesimra?
3: Conheço, mas eu acho que não tenho.
1: Não tem a senhora, mas se calhar alguém da sua rua, que ande com o telemóvel todos os dias, né? Esta miudagem que anda com o telemóvel todos os dias, é muito simples. Epá, vá lá e ao nosso Sesimra e envia esta fotografia. Não é fácil, é só escolher o que é, fiscalização, obra, anexo à fotografia e aquilo segue. Bom, mas a gente já lá passa para tirar
3: um vídeo
1: e depois eu faço o nosso Sesimra diretamente para a fiscalização. Pois. Eles vão lá passar.
3: Acaso...
1: Pronto, eu deixo aqui esta menina, e ela acha que ela quer fazer umas perguntas.
6: Eu queria saber o que é que as senhoras que residem aqui, não é? O que é que gostariam de ver melhorado aqui, na zona? Pelo menos na vossa opinião, o que é que.
7: O que é que havia de melhorado?
6: Sim.
7: Sei lá.
6: Se tem...
1: Boa pergunta.
7: Uma boa pergunta.
8: Sim, é.
7: Acesso.
8: Talvez as ruas mais limpas.
7: Sim. Mais
8: limpas.
7: Mais limpeza nas ruas. A minha rua, além da falta de limpeza, nem sequer um contentor de lixo eu
8: não,
7: tenho.
8: Não
7: nunca
8: tem.
7: Tive. Não. Nunca tive.
6: Não tem cá em baixo. Qual é a sua rua?
1: Não tem cá em baixo.
7: Nem cá em baixo. Não, não, não.
1: Tem que vir ao da curva.
8: Não tem.
7: Que vir ao da... Não, não tem cá em baixo, não. Tem que vir... Tem que ir... Ou quando vou para o McDonald's... Sim. Só aquilo lá em baixo ou então aqui. Ao pé do Parada. Ou um bocadinho mais acima. A sério?
6: Acho importante este tipo de iniciativa junto das pessoas... E comércio local, acho importante este tipo de iniciativas para saber a opinião das pessoas?
7: Eu acho que sim. Eu acho que sim, que é muito importante. É uma forma de a junta ter conhecimento, ir conhecendo também a população e ver realmente
6: no que é que pode melhorar.
7: No que é que pode melhorar.
8: Aliás, eu acho que o papel dos dirigentes da junta deve ser esse mesmo.
7: E embora a junta
8: ir ao
7: muitas vezes
8: encontro
7: não seja
8: das pessoas
7: junta.
8: E saber e procurar as necessidades das pessoas e das localidades. E
7: embora a junta, nós sabemos que não é ela que vai fazer e arranjar, mas é uma ponte para nós chegarmos.
8: Exatamente. A existência da juntas é para isso mesmo.
7: Exatamente.
8: e é para estarem mais perto das populações.
2: Segurança nas estradas, pintura de passadeiras e corte de árvores foram outras das queixas ouvidas na localidade da Cotovia, local que já tinha sido visitado neste novo mandato autárquico e cujos problemas ainda persistem, apesar de já terem sido sinalizados pela Junta de Freguesia à Câmara Municipal.
1: Ver como é que as coisas funcionavam, como é que era o nosso contacto com as pessoas.
6: Claro que
1: sim, venham, a malta reclama, mas vocês também têm que saber que as pessoas
5: faz
1: reclamam.
5: Faz parte. Mas, também nós... se a malta não reclamasse, também...
1: Era mau sinal. Era mau sinal. Porque as coisas, há coisas que estão mal, e se a malta não diz...
5: Exatamente.
1: Pá, mas sim, eu já falei novamente com o David Cordeiro, ele não me deu resposta, mas na altura isto ficou logo registado em sistema. Eu disse, aquela questão de as árvores estão inclinadas, os autocarros passam, qualquer dia vem um vendaval qualquer, aquilo cai em cima da...
5: De algum carro ou de alguém.
1: Ele não deu resposta.
5: A parte das passadeiras é a proteção civil também.
1: Isto é municipal, tem que ser a Câmara.
5: É a Câmara.
1: Proteção civil. Não é a proteção civil, é a Câmara.
5: Então vê lá se eles querem dinheiro para comprar uma lata de tinta, eu não me importo de abonar. Ao menos para virem pintar a passadeira, já que não põem umas lombas mais altas. A malta passa aqui e parece que estão nas autoestradas. Eu já estou aqui há 6 anos. Eu estou admirado como é que ainda ninguém foi atropelado aqui. Pá, devia ter aqui umas lombas mais altas.
1: Mas eu vou reforçar tudo outra vez. Só aqui registar. Nós reforçamos novamente aí essas...
5: Pode dizer assim, pô, se este gajo está sempre a bater na mão da tecla, ele está mal.
1: É a única coisa que a gente consegue fazer. Eu não posso ir lá e trazer um carro para pintar.
5: Eu não vou dizer que é a única coisa que continua mal.
1: Está bem.
5: É as únicas reclamações que há aqui na zona essas. É os carros que passam com velocidade excessiva. São as lombas altas que já se pediu desde que eu estou aqui. E a Nanda também tem mandado e-mails. Índico que mais ninguém veio pôr. A passadeira ninguém pinta, não sei se calhar não tem dinheiro para a tinta. Agora, que não faz sentido, não faz.
1: Mas eu vou... Levam com mais uma.
5: Aqui esta zona da Cotovia, desde que eu estou aqui há 6 anos, tem vindo constantemente a ser abandonada.
2: Nesta reportagem aproveitámos também para perceber o que os fregueses pensam desta iniciativa, qual a sua importância e o que gostariam de ver melhorado na sua localidade.
6: A primeira pergunta é se é a primeira vez que já está a receber esta iniciativa neste estabelecimento ou se já conhece.
9: Exatamente, já vos conheço, mas aqui no estabelecimento é a primeira vez.
6: E acha importante este tipo de iniciativas?
9: Acho o contacto importante com a população para as pessoas serem ouvidas e a mensagem passar para quem de direito.
6: Porquê é que acha que esta iniciativa é importante?
9: Epá, é importante porque é assim, isto costuma-se dizer, cada cabeça a sua sentença e cada pessoa há de ter o seu problema para apresentar. Mas há de haver problemas que são comuns a muita gente e a partir daí faz-se um apanhado, porque aí será realmente um problema importante que afeta as pessoas, pronto.
6: Entrando nesse problema importante, qual é que para si é o problema importante, ou que considera importante, quer que seja resolvido?
9: Epá, é assim, eu falando aqui, não é olhando para o meu umbigo, porque eu acho que isto é uma situação que afeta aqui muita gente aqui neste sítio. Uhum. Ou seja, nós estamos numa estrada que não é larga, não tem muitas escapatórias para as pessoas, o alcatrão até é razoável, o que propicia haver velocidades muito acima daquilo que devia de ser. Pronto, e aquilo que nós reivindicamos há muito tempo é uma lomba que realmente surta efeito nas pessoas terem que passar devagar. Porque eu já estou farto de dizer, estão à espera que aconteça aqui uma desgraça para se fazer alguma coisa. E é a pior coisa, a pior política é depois de casa assaltada, trancas à porta. É a pior política de todas. Pronto, é a minha opinião. Para mim é o mais emergente neste momento.
6: O que se pudesse mudar então mesmo seria o facto de existir aqui uma...
9: Sim, pronto.
6: A lomba e a passadeira mais bem sinalizada,
9: que aquela passadeirazinha ao fim de uma semana já não se vê.
6: Pois. Aquilo,
9: é muito estranho, mas é isso que está a passar. Pronto. E as pessoas sentem-se um bocado inseguras e eu vejo, porque pronto, nós aqui na nossa zona já temos muitas crianças... Temos pessoas com dificuldades de mobilidade, temos pessoas invisuais que todos os dias fazem a vida delas aqui. Epá, é muito complicado. E então, pronto, eu acho que era para o bem da comunidade, não é para o bem de uma pessoa.
6: Acho importante existir este tipo de iniciativa junto das pessoas do comércio local? Se sim, porquê?
10: Eu acho que sim, porque para mostrarmos o desagrado que temos, que eu neste momento tenho bastante.
6: E depois, que análise faz desta... Da Junta de Freguesia do Castelo e que alguma mensagem gostaria de deixar aqui à...
10: Eu acho que a Junta até está a fazer um bom trabalho, só que no meu caso também não resolveu, porque o problema não é com a Junta, é com a Câmara. por melhor que eles façam, não conseguem, não estão a conseguir lá chegar.
2: Terminada a ação de hoje, das quintas descentralizadas na localidade da Cotovia, chegou a altura de fazermos um balanço com o presidente da Junta de Freguesia do Castelo. Terminada que está esta manhã passada aqui na Cotovia, com as quintas descentralizadas, Vítor, conta-nos tudo, faz aqui um resumo ou um balanço do que é que aconteceu.
1: Então, como tu disseste bem, terminámos aqui esta visita à localidade da Cotovia, não à Cotovia na sua totalidade, porque

0: sugestões, trouxemos algumas preocupações. Algumas preocupações são da responsabilidade da Junta de Freguesia do Castelo, outras que não são, são de responsabilidade de outras entidades. A nós, enquanto Junta de Freguesia, compete-nos agora reportar este tipo de problemas ou sugestões para essas entidades e acompanhar o processo de resolução deste tipo de informação que nós vamos obtendo dos nossos fregueses.
1: E quais foram as principais preocupações referidas esta manhã por parte de com quem conversaram?
0: Maioritariamente, e não apenas na manhã de hoje, as principais preocupações muitas das vezes têm a ver quando nós próprios não cumprimos com aquilo que deve, que é regra, desde lixo ao lado dos contentores, desde velocidade nas estradas, onde existe a indicação que a velocidade máxima são 30 km/h, e as pessoas, algumas das pessoas, não são todas, porque não podemos generalizar nem dizer que são todos, que não cumprem. Existem, depois, outras preocupações, às vezes uma limpeza de uma rua, ou a erva numa rua, que é da competência da Junta de Freguesia, que a erva já está grande. E aqui também compete-nos a nós explicar às pessoas porque é que os trabalhadores da Junta, neste caso das ervas em determinadas zonas, ainda não foram lá. Nós temos um planeamento. Não vamos andar a saltar o planeamento, porque senão isto ninguém se entende. Obviamente que se for algo crítico e que nós identificamos como não, isto tem que ser uma intervenção já, até porque está aqui a causar alguns constrangimentos em determinada situação, aí sim, obviamente que somos flexíveis e a equipa desloca-se do sítio onde está e vai corrigir essa situação. Agora, se após a avaliação, se nós chegarmos à conclusão de que não, vamos seguir o nosso planeamento e iremos chegar a esse local e fazer aquilo que nos compete. Mas basicamente é dentro disto, e depois ouvimos algumas sugestões, o que é sempre bom, até porque estamos numa época em que estamos a preparar o nosso plano de atividades para 2027, e são sempre contributos muito, muito positivos que nós recebemos para que também possamos analisar e inserir no plano de atividades 2020.
1: Só mais duas questões antes de terminarmos. Como é que vocês fazem o planeamento dos sítios para onde vão passando? Há aqui uma rotatividade?
0: Sim.
1: Já está pré-estabelecido?
0: Não, existe principalmente uma rotatividade, ou seja, nós sabemos onde é que já fomos, não é? Os sítios onde já há algum tempo que...
1: Por exemplo, a zona da Cotovia, para onde nós passámos hoje, quando é que foi a última vez que vocês estiveram lá?
0: Eu salvo erro, foi em dezembro do ano passado.
1: Portanto, já foi há algum
0: já
1: tempo.
0: Já foi há algum tempo, sim.
1: Já estava, ou seja, na altura de uma nova visita.
0: Mas isto no projeto de. Ou seja, isto nas quintas centralizadas.
1: Claro,
0: que têm
1: claro,
0: este
1: claro.
0: Objetivo. Porque nós, enquanto Junta de Freguesia, há momentos em que nós nos deslocamos a um determinado local e depois até acabamos por parar na Cotovia, beber um café por ali num determinado estabelecimento. E faz-se este papel na mesma. Agora, divulgação que hoje vamos estar na Cotovia, efetivamente, a última vez foi em dezembro, salvo erro, se a memória também não me atraiçoa. Mas pronto, mas vamos ter também agora, durante o mês de outubro...
1: Já agora aproveitando... A oportunidade, até porque vai arrancar
0: hoje.
1: Já hoje o
0: Sim.
1: Café com a Junta, não
0: Sim.
1: é? É uma outra forma de estarem junto dos fregueses e dos fregueses também poderem
0: participar.
1: E lá está, contribuindo aqui com algumas sugestões também para o plano de atividade.
0: Sim, sim, sugestões e identificação de problemas.
1: E reclamações.
0: Claro que sim, isso faz parte. É mais uma forma de nós irmos junto à população. Nós temos noção de que nem todas as pessoas estão disponíveis à quinta-feira de manhã, não é verdade? Encontramos também esta forma em ir a várias localidades a partir das 9 da noite, onde já está a divulgação das localidades, o programa completo, digamos assim, no site da Junta. Nas redes sociais nós vamos colocando apenas
1: semana a semana.
0: Mas é mais uma forma de nós nos disponibilizarmos para ouvir a população. Ou seja, já fazemos isto às quintas-feiras de manhã, Vamos fazer agora também num período noturno.

0: turno. Temos também horários de atendimento que as pessoas podem agendar reuniões com os elementos do executivo, ou então de outra forma, que é telefonar para a junta de freguesia e agendar um momento que dê, pronto, que seja apropriado para quem necessita de falar connosco. Nós estamos disponíveis, basta marcarem.
1: Muito bem. Obrigada, Vítor,
0: Nada,
1: e obrigada
0: obrigado.
1: por teres recebido a Sesimbra FM nestas quintas descentralizadas. Acho que foi uma boa experiência. A Carolina também o poderá dizer. Diz lá, Carolina, gostaste?
2: Gostei, sim.
1: E achas que fizeste um bom trabalho?
2: Eu acho que sim.
1: Ela portou-se bem, Vítor.
0: Sim, agradecer também à Sesimbra FM por mais uma vez acompanhar o trabalho da Junta. Tem sido aqui também um parceiro nesta área de acompanhamento muito importante, e que esta parceria se cimente ainda mais. A Junta de Freguesia também está sempre disponível para aquilo que a Sesimbra FM também precisar. Eu reforço sempre, dentro daquilo que nós conseguirmos chegar, mas tem sido, eu acho que é um trabalho que tem estado cada vez mais a ser mais efetivo. E agradecer o facto de vocês hoje nos acompanharem neste projeto.
1: Muito bem, obrigada, Vitor. Bom
0: Obrigado.
1: trabalho.
0: Ah, bom dia,
1: Até à
0: obrigado.
1: próxima. Esta foi uma reportagem.
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1: 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E passam à quarta-feira às 10 horas e ao domingo às 19.
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1: Acompanhamos a música em todas as fases da nossa vida e uma delas, muitas das vezes, uma grande parte, é o tempo que estamos no trabalho. Esta semana falamos disso mesmo, canções que envolvem este tema, e entram já os Beatles com Hard Day's Night de 1964. Foi número 1 na Austrália, Inglaterra, América e também na Alemanha.

A canção de Dolly Parton, 9 to 5, foi uma pedrada no charco da sociedade americana no início da década de 80. E a banda sonora de um filme com o mesmo nome, que conta com Jane Fonda como atriz principal e protagonista. Era necessário mostrar o que uma classe trabalhadora feminina passava no seu dia-a-dia. Horários alargados, discriminação e até abuso. Um dia numa relote, Dolly Parton, convidada por Jane Fonda para participar, mostra a canção tocando com as unhas para fazer percussão. Perceberam imediatamente que seria um enorme sucesso.

Donna Summer, uma das principais intérpretes da era disco, canta este She Works Hard for the Money em 1983. Baseado numa inspiração da cantora, após ver uma empregada de limpeza de nome Onetta Johnson, que trabalhava no restaurante Chasen's, numa after party dos prédios Grammy, nesse mesmo ano. Esta canção tornou-se nas principais Donna Summer, juntamente com outros sucessos, como por exemplo Last Dance.

Terminamos por hoje com uma canção gravada em 1987 das principais do grupo House Martins. Curiosamente foi um enorme sucesso no Brasil no ano seguinte, pois fez parte da novela da Globo Bebê a Bordo. Ficamos com a construção de casas em build dos House Martins. Boa semana.

0: E este é o Compact Music de hoje, um conteúdo de Nuno Fernandes. Já sabe, pode acompanhar o Compact Music todas as quartas-feiras às 10, com reposição aos domingos às 19. Poderá também acompanhar aqui na Sesimbra FM outros dois conteúdos do Nuno. São eles o Short Story e o Spot Cultural.
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0: 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Eu sou Liliane e faço-lhe companhia até bem perto das 11, por isso não saia desse lado. 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
0: E nada melhor que darmos início a esta segunda hora de emissão com a previsão meteorológica para o dia de hoje. Períodos de céu muito nublado, diminuindo de nublosidade a partir da tarde. Aguaceiros dispersos até ao meio da tarde, que a partir do final da manhã podem ser acompanhados de trovoada. Vento fraco ou moderado do quadrante norte, soprando por vezes forte na faixa costeira a norte do Cabo da Roca e nas terras altas do norte e centro a partir da tarde, neblina ou nevoeiro matinal no interior. Na Grande Lisboa, períodos de céu muito nublado, diminuindo de nublosidade a partir da tarde. Possibilidade de aguaceiros até ao meio da tarde, vento fraco ou moderado de noroeste, soprando por vezes forte junto ao Cabo Raso a partir da tarde. No estado do mar, costa ocidental, ondas de noroeste com 1 metro, aumentando gradualmente para 1,5 metro a 2,5 metros a partir da tarde. A temperatura da água do mar na costa ocidental está entre 17 e 21 graus. Na costa sul, ondas inferiores a 1 metro, a temperatura da água do mar está entre 21 e 23 graus. Para a capital, previsão de máxima de 25 graus e mínima de 16. Para o distrito de Setúbal, previsão de máxima de 25 graus e mínima de 15. E para o concelho de Sesimbra, previsão de máxima de 24 graus e mínima também de 15.
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0: 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E hoje, dia 7 de outubro, a Câmara Municipal de Sesimbra apresenta às 17 horas à população residente nas Caixas, na Freguesia do Castelo, a proposta de requalificação dessa área, que prevê a beneficiação de zonas verdes e criação de novos lugares de estacionamento. A ação, que surge na sequência de um conjunto de ações de planeamento com vista à valorização do espaço público na envolvente das habitações da rua José Cardoso Pires. A iniciativa conta com a presença do vereador do ambiente urbano, José Polito, e respectivas equipas técnicas municipais. O objetivo é recolher contributos que possam construir para enriquecer este projeto. O ponto de referência é junto ao Café Nina.

pop internacional a dar início a esta segunda hora de emissão. Acabámos de ouvir Bruno Mars, mas antes disso estivemos na companhia de Dua Lipa, também Ed Sheeran e Adele. Por agora, Harry Styles e logo a seguir, Taylor Swift.

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2: Dar algumas horas do seu tempo pode fazer a diferença na vida de quem enfrenta uma doença oncológica. É com este apelo que a Liga Portuguesa contra o Cancro lança a campanha Ligue-se à Liga, que pretende mobilizar novos voluntários para reforçar uma equipa que contribui diariamente para a sua missão. A iniciativa tem como principal objetivo o recrutamento de voluntários para o Peditório Nacional, que este ano decorre de 29 de outubro a 1 de novembro, dando também a conhecer outras formas de voluntariado na Liga Portuguesa contra o Cancro. Ninguém melhor para fazer este convite do que quem já faz parte desta equipa. A campanha é protagonizada pelos próprios voluntários da Liga, que através de vários testemunhos em vídeo e fotografia, dão voz ao significado de fazer voluntariado e convidam todos a juntarem-se à causa. Ligue-se à Liga parte da ideia de que existe uma linha invisível que une quem precisa de apoio a quem decide dar o seu tempo para ajudar. Uma ligação feita de solidariedade, proximidade e compromisso com uma causa comum, apoiar as pessoas com doença oncológica e as suas famílias. Todos os anos o Peditório Nacional leva milhares

0: milhares de voluntários às ruas de norte a sul do país. Durante 4 dias, são muitas as pessoas que disponibilizam algumas horas do seu tempo para recolher donativos que ajudam a tornar possível o trabalho desenvolvido diariamente pela Liga Portuguesa contra o Cancro. Este ano, a instituição quer fazer crescer ainda mais esta rede, procurando chegar também às gerações mais jovens. Participar no peditório não exige uma grande disponibilidade. Algumas horas podem ser suficientes para fazer parte de um esforço coletivo que permita à Liga continuar a apoiar milhares de pessoas. Embora o Peditório Nacional seja uma das maiores expressões do voluntariado, há várias outras formas de se ligar à Liga Portuguesa contra o Cancro ao longo do ano. O voluntariado comunitário, hospitalar e de entreajuda permite contribuir em diferentes áreas, desde a prevenção e sensibilização ao acompanhamento das pessoas com doença oncológica e suas famílias e à partilha de experiências entre quem vive ou viveu a doença. Para ser voluntário e participar no Peditório Nacional ou noutras ações de voluntariado, os interessados podem inscrever-se através do site ligacontracancro.pt ou junto das delegações regionais da Liga Portuguesa contra o Cancro. Em novembro de 2025, a Fundação Caixa Agrícola Costa Azul lançou o projeto Tempo Presente, que pretende aproximar voluntários a pessoas e entidades sem fins lucrativos e que se traduz numa estrutura de referenciação permanente de voluntariado. Após um ano de implementação do projeto, a Fundação recebeu candidaturas de voluntários e entidades com a intenção de aderir ao Tempo Presente nas mais diversas áreas, algumas delas tendo já resultados efetivos, como foi o caso da colaboração dos voluntários na 5ª edição da Festa do Livro Fundação Caixa Agrícola Costa Azul. Contudo, visando a continuidade e longevidade saudável do projeto, a Fundação volta a convidar os interessados em aderir ao Tempo Presente. E como e quem pode inscrever-se como voluntário? Pessoas maiores de 16 anos que pretendam prestar serviço de voluntariado nas entidades aderentes, bastando registar-se no seguinte endereço eletrónico: fundacaocaixaagricolacostaazul.com/tempopresente. Como e quais as entidades que podem inscrever-se? Instituições com sede num dos 8 concelhos da área da Fundação: Ourique, Sines, Santiago do Cacém, Grândola, Alcácer do Sal, Setúbal, Sesimbra e Montemor-o-Novo, com projetos de voluntariado ativos e com capacidade de orientar voluntários. Para dar início ao processo de registro, basta responder através do geral@fundacaocostaazul.pt, indicando a intenção de aderir à iniciativa. Pode obter mais informações pelo e-mail geral@fundacaocostaazul.pt ou pelos contactos telefónicos 936-330-130 ou 269-810-038. Tempo é vida e dar o seu hoje pode mudar o de alguém amanhã.
1: 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Antes das notícias, tivemos a ouvir o pop internacional na companhia de Taylor Swift, Harry Styles e também Bruno Mars. Portanto, mudamos agora e voltamos à música nacional na companhia de Evandro, logo a seguir Bispo e também Gama.

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Hip-hop nacional aqui na Sesimbra FM. Acabámos de ouvir Gama com Borboletas. Ouvimos também Bispo e Ivandro. 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

Agora ficamos na companhia da música vinda do outro lado do Atlântico, na companhia de Vitor Clay. O amor é o segredo.

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1: E cá estamos nós, olá, boa tarde Sesimbra, boa tarde ouvintes da Sesimbra FM, e hoje estamos aqui nesta equipa das manhãs de quarta-feira, invadiu a Fortaleza com estas marés sonoras, e estamos aqui sentadinhos neste cantinho, aqui muito, muito bem a ver-vos, não é? E para quem nos está a ouvir em direto na Sesimbra FM, hoje estamos numa emissão ao vivo, aqui na Fortaleza de Santiago, em Sesimbra.
0: Uma emissão especial.
1: Uma emissão muito especial.
0: Ora, são as marés sonoras de 2026. Ora, esta emissão, estas marés sonoras não apareceram por acaso, não caíram de paraquedas para não rir.
1: Não apareceram por acaso, foram aparecendo, foram batendo ao estúdio de pé em pé. Olha, para quem nos está a ouvir, o meu nome é Rita Dionísio.
0: E o meu, Silvestre José.
1: E somos aqui a equipa do Música no Tempo. Hoje vamos aqui também trazer uma palavra de Sesimbra, porque habitualmente temos um passatempo onde todas as semanas levamos uma palavra. Olha, não foi? Já foi. Mostra
0: no outro. Está outro.
1: Podes continuar, não tem problema nenhum, Silvestre José. Estavas a gostar? Então estava eu a dizer aqui que temos um passatempo semanal. São estas coisas, isto é o que dá a fazermos em direto, não é? Acontecem estas coisas, mas nós cá estamos. Então estava eu a dizer que temos um passatempo semanal e todas as semanas... Não? Não?
2: Brincadeira tem hora! 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
1: tem hora! Quem estava a dormir acordou, não foi? Ora, vem o pato Silvestre José. Então temos um passatempo habitual. Então qual é a ideia? Nós lançamos uma palavra de Sesimbra, uma daquelas que só se ouve por aqui nas ruas e ruelas, que nós gostamos de dizer que é o pechitês. Então, se há português, se há mirandês, também podemos apelar aqui ao nosso pechito e dizer que há pechitês, não é? Nós gostamos de dizer. Todas as semanas lançamos uma palavra para o ar e os nossos ouvintes tentam adivinhar. E então a palavra que hoje trazemos é...
0: Alalaia.
1: Alalaia. Quem é que daqui conhece ou já ouviu falar na Alalaia? Ninguém? Amália? Não? Nada? Maia? Não? Ninguém? Eu acho que o Paulo sabe. O Paulo deve ser o único desta plateia que sabe. Ora, fica o desafio para tentarem adivinhar o que é esta palavra da Alalaia. Porque, no fundo, é uma palavra cá de Sesimbra bastante antiga. Aliás, podemos dar uma pista. É algo que remonta há muitos, muitos, muitos, muitos anos.
0: Boa da time.
1: E que os pescadores costumavam, quiçá, avistar. Será? Será? Tens que aproximar o microfone. Hoje não estamos na rádio.
0: É verdade.
1: Hoje parecemos uns artistas daqueles que vão da televisão.
0: É verdade.
1: Não é? É estranho.
0: Muito.
1: É estranho. Mas olha, é assim. O Silvestre está coxo. Infelizmente tem aqui um pé lesionado. E então por isso vamos também fazer aquilo que costumamos fazer na rádio, que é estarmos um bocadinho mais sentados. Ora, passatempo lançado. Como é que podem... Quem nos ouve na Sesimbra FM também pode tentar adivinhar. E como é que podem tentar fazer? Enviar-nos algumas respostas. Se não conseguirmos hoje, porque estamos na rua e na Fortaleza de Santiago, e fica o convite para quem nos está a ouvir em casa, venham até à Fortaleza de Santiago, que está uma tarde fantástica. Aliás, está bastante sol até. Estávamos com medo do tempo e inverteu-se. De manhã estava tudo com medo do tempo. Portanto, se estão em casa a duvidar, está uma tarde fantástica, venham até à Fortaleza de Santiago e, se quiserem tentar adivinhar, enviemos as vossas respostas ao significado da Alalaia. Ora, como? Pode ser com aquele que o Silvestre adora. Podes mandar vir. Eu acho que vamos ter que escolher um patinho diferente. Lá vem o pato, não é? Diz lá, Silvestre.
0: É o nosso amigo, é verdade. Acompanha-nos todas as quartas-feiras. Eu habitualmente estou tentado a apanhá-lo para fazer um arroz de pato, mas ainda não consigo.
1: Sabemos, esta não será das últimas vezes que vamos ouvir este. Não vamos arranjar um patinho melhor.
0: Pois,
1: pronto, também podem enviar por ponto de correio, gaivota, o que entenderem. O que interessa é que chegue cá o significado da palavra
0: Alalaia.
1: Alalaia. Ora, enquanto pensam e não pensam, nós vamos dar entrada às nossas marés sonoras. Vamos embora.
0: Marés sonoras, o espaço onde a terra ecoa e a música fica. Marés sonoras, é verdade. Marés sonoras foi e continua a ser uma rubrica do nosso programa de rádio que acontece às quartas-feiras, da Sesembra FM, e portanto apareceu assim, como habitualmente muita coisa aparece do nada.
1: Apareceu do nada, apareceu de uma vontade enorme. Exato, de dar uso a esta questão que nós tínhamos, não é? Pois tínhamos os dois um programa de rádio à quarta-feira sobre música.
0: Tinha, não temos?
1: Temos, pois claro, continua. E então que surgiu a vontade de, e por que não, começarmos a pôr os músicos da nossa terra a conviverem um pouco uns com os outros? Quem é que está a fazer feedback? Sou eu ou tu? São os dois? Estamos muito perto, se calhar, não é?
0: Provavelmente.
1: Pronto, eu posso me afastar. Posso ir passear até onde o fio der. Então, como? À boca. Temos que encostar aqui, Silvestre José. Pronto, na rádio deles já lá estão. Nós não precisamos de mexer, não é? Então vamos lá. Estava eu a explicar o que é que foi Marés Sonoras. Marés Sonoras é uma rúbrica do programa Música no Tempo, em que, com a imensa vontade de mostrarmos aqui a musicalidade que a nossa terra tem, nasceu esta vontade de desafiar os músicos da nossa terra e alguns que não saíam da garagem a virem até à rádio, mas não vinham só até à rádio contar a vida deles ou mostrar a música que fazem, não era só isso, ou aquela que já estava feito. Não, nós queríamos mesmo que as pessoas pudessem criar, ter tempo para criar, ter vontade para sair à rua, desfrutar da nossa terra, e queríamos também saber um bocadinho mais. Então desafiámos os artistas da terra. Na verdade, desafiei o primeiro, que foi o Mike Radix. Ele está por aqui? Não está por aqui? Está ali? Está ali sentadinho? Não está, está a mãe do Mike ao lado, Ana Rosa. Então eu desafiei o primeiro, que foi o Miguel Cascais, o nosso Mike Radix, que aceitou o desafio, e a partir dele esta corrente foi crescendo, crescendo, crescendo. E às tantas estávamos com 24 músicos cheios de vontade de fazer algo mais. E lá fomos nós propor algo mais. Antes do algo mais, o que é que eles foram à rádio fazer? Mostrar primeiro um som de Sesimbra. Desafiámos-los a ir à região e recolherem um som real de Sesimbra que os inspirasse, sendo eles artistas, que um local que eles gostassem ou que fossem lá quando iam tocar, por exemplo, e que gravassem uma peça de cerca de 20 segundos e trouxessem até à rádio. Depois, com essa peça, eles tinham que criar uma pequena peça para nós, à qual nós chamámos de marca d'água. E todos eles criaram uma peça especificamente para o efeito. Hoje, para vos mostrar um pouco de como começou o trabalho destes artistas, que hoje vêm aqui apresentar um outro trabalho, nós trouxemos as marcas d'água, e à medida que vamos chamando os nossos artistas, que estão por aí misturados na plateia também, eles vão vindo ao palco quando começarem a ouvir a sua marca d'água. Nós temos neste momento 14 artistas de Sesimbra, que alguns não se conheciam de todo, e que depois de terem ido à rádio aceitaram o desafio, que foi conhecerem-se, e numa reunião fizemos apenas, escolherem grupos aleatórios para fazerem formações. Que o desafio era que escolhessem alguém que nunca tivessem tocado ou que não conhecessem mesmo, para que pudesse haver aqui um desafio. E então, estes nossos artistas, rapidamente, não consigo olhar para ti. Não, já viste isto? Faz feedback. Fico assim a fazer. Não dá, não é? Pronto, eu ponho-me assim um bocadinho mais de lado. Já dá. Já dá. Então. Fomos a uma reunião e propusemos um novo desafio a todos os que lá tinham ido. Misturarem-se, construírem peças entre eles e escolherem formações, duos ou trios, foi a proposta para termos aqui uma apresentação para hoje. Mas não foi isso que aconteceu. Não foi isto que aconteceu. A verdade é que quando eles se encontraram todos numa reunião, 24 pessoas nesse dia, algumas entretanto foram ficando por motivos pessoais, não conseguiram acompanhar-nos até ao fim, porque temos feito aqui ensaios duas vezes por semana e temos tido momentos muito intensos desde o dia 28 de julho para chegarmos aqui hoje e termos um espetáculo enorme para vos mostrar. Então, dessas 24 pessoas, era suposto haverem compilações de duos ou trios, mas não o fizeram. Eles juntaram-se e temos um sexteto, portanto, 6 pessoas num grupo, temos um

0: quarteto e um trio só de vozes. Portanto, vamos ter aqui três vozes de Sesimbra a cantar à capela. E se calhar vamos começar a chamar os nossos artistas. E antes de mais, eu quero pedir uma grande salva de palmas aos presentes para quem nos ouve na Sesimbra FM e perceber que está cá a gente na Fortaleza. Vamos embora. E agora? Então, o que é que vai acontecer hoje nesta emissão da Sesimbra FM, que estamos aqui ao vivo na Fortaleza de Santiago, em Sesimbra? Então, vamos ouvir as peças que estes artistas têm estado a preparar. Olá, Beatriz, estás boa? Que têm estado a preparar para nós. Eles misturaram-se, formaram umas bandas, podemos dizer. Há aqui alguns já deram nomes a bandas, não é? Já temos músicas com nomes, já temos vozes. A verdade é que eles têm estado há alguns meses a ensaiar e a prepararem-se para este evento. E então o que nós vamos mostrar hoje é o trabalho destes grandes artistas com os quais eu tive o prazer imenso de trabalhar. E estão todos de parabéns e eu estou desejosa de vê-los fazer aqui a mostra do trabalho e do empenho, e a mostra de quando as pessoas realmente fazem o que gostam e quando toda a gente se une em prol de algo que gosta e dá um resultado maravilhoso. A verdade é que todos estamos aqui a trabalhar com muito amor à camisola e para estarmos aqui temos tido alguns desafios, mas também é verdade, aproveitamos aqui a oportunidade que para estarmos aqui tivemos que ter alguém que nos apoiasse.
1: Claro, nem mais.
0: Exatamente. Essa é a verdade. Bem, e então, não podemos deixar passar em impune, temos que agradecer a quem connosco apoia a arte, porque no fundo o que nós estamos a fazer aqui é mostrar o trabalho dos nossos artistas aqui de Sesimbra. Não podes fazer isso. Não, ele chateia-se contigo. Ele não faz assim um pi lá ao longe. Bem, somos nós.
1: Mas dizemos então que os nossos apoiantes foram...
0: Tu queres dizer o nome dos nossos apoiantes? Mas tu tens que pôr o teu microfone assim e direitinho na boca, é aborrecido. É assim, é a vida. Okay. É isso mesmo. Perfeito, uma salva de palmas para o Silvestre.
1: Ora bem, então temos o Casimi Studios.
0: Que nos deu aqui uma grande salva de palmas ao Casimi Studios e à Nuti, que nos deram o espaço ao qual nós estamos estado a ensaiar.
1: Nuti,
0: depois.
1: Nuti.
0: Já foi, Nuti, é verdade.
1: Luz e som à medida.
0: Luz e som à medida, onde é que está o Zé? Onde é que anda o Zé? Onde é que anda o Zé? Está ali, luz e som à medida, que nos apoiou para podermos ter voz. Para todos vós, e colunas, e sons, e todos que nós temos.
1: Casa José Maria da Fonseca.
0: É verdade, uma salva de palmas para a José Maria da Fonseca, e temos ali pelo menos a Beatriz, em representação da Casa José Maria da Fonseca.
1: Pastelaria Rabeça.
0: Ali está, Pastelaria Rabeça, uma grande salva de palmas, e não há mais. A Sushi Mudo, muito obrigada a Sushi Mudo. E porque peixe? Porque Sesimbra não é só peixe, também é frango.
1: Também é.
0: Temos que agradecer ao Frango à Guia, é verdade. Com estas pessoas nós conseguimos nutrir os nossos artistas e alimentá-los e termos som e termos espaço de ensaio. E é muito importante que as pessoas também se possam juntar a nós e fazer acontecer e dar espaço a que a arte aconteça. E para sem mais demoras, vamos dar espaço a que a arte aconteça e vamos começar a chamar os nossos artistas pela ordem. Vamos conhecer a primeira formação. São três vozes. Eles vão vindo ao palco conforme o chamamento que nós vamos fazer. Eu prometo que não canto, está bem? Podem ficar descansados, eu fico aqui sossegadita da vida. Então, sem mais demoras, vamos ouvir as vozes de Sesimbra, três artistas que se juntaram pela primeira vez e em dois meses construíram uma peça lindíssima que nós vamos ouvir agora. Então vamos lá ouvir primeiro, vamos chamar aqui a nossa... Vamos lá ouvir. Vamos ver quem vamos chamar. Esta é a marca d'água de alguém que está cá hoje.
2: Silêncio das ondas, à noite, ao deitar.
0: Alguém cujo seu instrumento é a voz... E a palavra que a define na música é harmonia.
2: 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A paisagem verde, vibrante de espaço vazio.
0: Salva de palmas para a Tânia Alves Oliveira!
2: E a Joana. A imensidão do areal que se estende. O cheiro fresco à terra molhada. A maresia à esteva ensolarada. É tudo isto? E nada.

0: Vamos à próxima, Paulo. Esta foi a marca d'água que a Tânia preparou para nós, mas vamos já chamar a nossa segunda voz. E vamos lá ver quem é que nós vamos chamar. Alguém que me trouxe passos? Não foi? Os sons. A Tânia trouxe-nos o som do mar, das bicas, que fomos lá as duas recolher. Fomos lá as duas recolher. Fomos
1: um gorro, pusemos o gorro à volta, estava um vento horrível, aquilo não captava nada.
0: É verdade, foi uma aventura. Foi uma aventura. Foi uma aventura.
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0: ser. Alguém cujo instrumento é a voz e a palavra que a define é a emoção. Bem-vinda, Maria. Mariana Guimarães, pode ir para o seu lugar.
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0: que lindo! E agora vamos ao próximo elemento deste trio de vozes de Sesimbra. E para nós, uma pessoa que alegrou tanto os nossos ensaios, substituía toda a gente.
3: Reza para quem vai.
0: E quem vem, cujo instrumento é a voz.
3: Marco Banjo.
0: E a palavra que o define é sonhador. Júlio Panã.
3: 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Fonte de inspiração literária.
0: Júlio.
3: Usado por Luís Vaz de Camões, as suas histórias que relatavam aventuras e paixões.
0: E então estes três.
3: Já cá
0: estavam. Já cá estavam. Já ainda a gente não tinha chegado, já cá estavam. Então vamos conhecer aqui a vossa peça. Eu quero só aqui perguntar uma coisa muito rápida. Vocês têm microfones. Quando fizeram a vossa marca d'água, alguma vez vos passou por a cabeça que hoje estaríamos aqui na Fortaleza de Santiago com estas pessoas maravilhosas?
1: Nem há traição.
0: Nada. Mas conseguimos. Estamos cá. Acho que o Júlio Panão precisa ali de som. Onde está o nosso Zé? Zé? Não? Sim?
4: Zé cortou um piuá.
0: Ah, não cortem, por favor. Eu tenho que confessar uma coisa. O Júlio Panão, nos nossos ensaios, conseguiu ser. Sempre que um instrumento faltava, quem é que dava, quem é que imitava o instrumento? O Júlio. Sempre que uma voz faltava, o Júlio fazia a dele, fazia a dos colegas, fazia tudo e mais alguma coisa. Um grande, grande elemento desta nossa equipa. E agora, sem mais demoras, tal, Júlio Panão, Mariana Guimarães, vozes de Sesimbra.

0: Obrigado.
1: Muito obrigada. Meus meninos, muitos parabéns e venham cá à frente, por favor, venham cá mostrar-se um bocadinho mais. Mariana Guimarães, Júlio Panão e Tânia Alves Oliveira. E agora temos que perguntar, não é? Correu muito bem.
2: Melhor do que estávamos à espera.
3: Ah, acho que sim, acho que correu muito bem.
1: Temos que saber, e quanto tempo fizeram isto?
2: É, temos vergonha de dizer.
1: Não, digam, por favor, porque eles foram postos à prova de uma forma. Isto foi um grande desafio, não é? Vocês já se conheciam? Vamos lá dizer.
3: Eu só conheci a Mariana, porque tive também o prazer de poder lançar um bocadinho a Mariana também nos meus espetáculos. A tal desconhecia completamente. E isto foi assim uma coisa que nós fizemos.
4: No dobro do tempo da música.
3: Muito pouco tempo, em muito pouco tempo. Porque...
2: Eles não ouvem não, assim. Não, porque os ensaios.
1: Desculpa.
4: Já preciso dois.
1: É porque eles são muitos.
4: Assim, agarra aí.
1: São muitos.
4: Nós somos três,
2: é,
4: mas já são muitos.
2: É porque a maior parte dos ensaios foi mais para a nossa peça de conjunto. E por questões de agendas pessoais, a gente, nós os três encontramos muito poucas vezes. Duas vezes. Portanto, este tema foi ensaiado em dois dias.
4: Meia hora.
2: Foi a composição e o ensaio.
1: Tenho que dizer que correu muito bem, estão muito de parabéns. E diz-me,
3: porque,
1: Júlio.
3: A Tânia fez a letra. Eu tinha feito uma letra.
1: É isso que eu ia perguntar. Alguém fez a letra?
3: A Tânia não se identificou com a letra que eu tinha feito.
1: Tiveram que chegar a um consenso, porque isto gerir.
3: Estou muito do título, ficámos com o título da minha letra. E ela fez uma letra e chegou lá com a letra e agora a melodia.
1: Tiveram que se entender.
3: Eu fui ao piano, desafio, fui até ao piano e em dois minutos estava a música feita.
1: É assim, quem nasce parte, e nasce parte.
3: E depois só fizemos mais um ensaio, foi cantar isto duas vezes e está feito.
1: E correu tão bem, e parece que, olha, que parece que estava combinado. Há muito. Exatamente. E estão muito, muito de parabéns. Foi um orgulho ouvir-vos cantar, um trabalho lindíssimo. E esperem que não fiquem por aqui, não é? É que nos ouvem ao vosso percurso de não é? Quem sabe as futuras vozes de Sesimbra. Futuras não, já existem neste momento.
3: Pois, o nosso tema chamava-se Cantos de Sesimbra.
1: Ah, eu não sabia.
3: Cantado pelas vozes de Sesimbra.
1: Ah, então, meus senhores, uma salva de palmas para a música Cantos de Sesimbra, cantado pelo Vozes de Sesimbra, Júlio Panão, Tau e Mariana Guimarães. Muito obrigada, meus amigos.
3: Obrigado,
1: obrigada, obrigada. Vemos-nos daqui a pouco, porque há mais, não é? Vocês estiveram a preparar muito mais. Ora, enquanto eles...

0: vão e não vão, nós queremos saber se alguém já sabe o que quer dizer a alalaia por cá. Alguém já ouviu falar? Virgílio, tu já alguma vez ouviste falar na alalaia? Não. Ana Russo, tu ouviste falar na alalaia? Não. Professora São, tu sabes o que é a alalaia? Há alguém que sabe? Ah, o Matias sabe, porque o Matias é filho da casa e andou ali a ver. Eu quero saber se há outros que saibam, ninguém arrisca na alalaia, não? Não, pronto, olha, nós podemos dar uma pista, Silvestre. Andar à deriva, olha para o Russo, eu não tinha visto. É a vossa sugestão, a alalaia é andar à deriva. Achas que é, Silvestre José? Diz-nos lá.
1: Não sei, não.
0: Não sei. Vamos registar.
1: Vamos.
0: Se ganharem, têm direito a quê? Têm direito a quê? Não dissemos a qual era o prémio.
1: É verdade.
0: Não, bora, Silvestre José. Vamos lá informar as pessoas.
1: Então,
0: vamos embora. O que é que o nosso vencedor ganha?
1: Ganha
0: uma coisa extraordinária.
1: O prazer.
0: É uma coisa maravilhosa, não é? Que é a possibilidade de
1: escolher uma música que nós passamos no nosso programa da próxima, não é, na próxima, na outra quarta-feira.
0: Portanto, na próxima, no nosso próximo programa?
1: Sim, no próximo.
0: No próximo programa. Porquê é que não vamos passar na outra? Porque na próxima quarta-feira vai sair a repetição deste programa, porque os nossos artistas merecem. Então, quem ouvir, quem perder a totalidade desta emissão, é uma boa notícia, não é tal? Quem perder a totalidade desta emissão e quem nos está a ouvir em casa pode voltar a ouvir na próxima quarta-feira e depois passar a repetição no domingo. Portanto, temos duas vezes para quem precisar de ouvir, hein? E temos de... É para decorarem a música, porque sim, começámos com a primeira, as outras não têm voz, a nossa peça conjunta, que já vamos falar um pouco sobre isso. Então, para além de escolherem uma música para a próxima quarta-feira, o que é que o nosso vencedor ganha? Gostei, foram uns minutos de silêncio de rádio em que a pessoa transpira, não é? Fica ali a olhar, ficamos todos transpirados. Então, o que é que ganha? Ganha, para além de escolher uma música para a próxima emissão,
1: tem também o prazer de enviar-nos uma, enfim, uma
0: frase para nós lhes darmos voz. Nós gostamos de dar voz às pessoas, não pode ser só a nossa. Tens que acertar, Matias. Tens que ser o campeão. Sabes como é que nós dizemos? Tens que ser o Peixito Chalreiro desta emissão. Quando fores o Peixito Chalreiro desta emissão, tu vais poder fazer isso, dizer uma frase. Mas queres dizer uma frase? Não. Queres? Queres? Podes dizer uma frase. Não. Ora então, enquanto pensam e não pensam, nós vamos continuar. Não, é assim, às vezes o telefone também toca. Nós gostamos de dizer, não liguem para nós, estamos em direto. E aproveitamos para recordar aos nossos ouvintes da Sesimbra FM que hoje estamos numa emissão muito especial na Fortaleza de Santiago em Sesimbra, neste local histórico maravilhoso. É verdade, a música no tempo saiu do estúdio, desceu a vila, veio até cá abaixo, estamos sentados na Fortaleza de Santiago, está um fim de tarde fantástico e os nossos artistas estão desejosos de mostrar aquilo que há meses, não muitos, foi o quê? 2 meses? Com, sim, 14 ensaios, foram mais ou menos 2 meses, não é?
1: More or less.
0: É, mais ou menos isso. Então nada melhor do que chamarmos a segunda formação. Então na segunda formação, cresceu um bocadinho, já não são só 3. Não é, não são só 3, já são 4 elementos desta equipa maravilhosos. As meninas, as únicas meninas que temos, ficaram centradas no mesmo grupo. A partir daqui agora são sempre homens, já tínhamos 2 meninas. Os próximos músicos a vir a Marés Sonoras têm que trazer mulheres de Sesimbra. Nós estamos com falta de pessoas que representem aqui a representação exatamente feminina, não é? Então vamos lá chamar o nosso próximo artista, que também ele aceitou o segundo desafio de Marés Sonoras, e no primeiro desafio de Marés Sonoras compilou algo como isto que vamos ouvir agora, ao qual nós damos o nome de Marca d'Água. Eu sei que ele trouxe o mar, eu vou dando dicas, trouxe o mar das bicas, porque eles foram desafiados a cada um escolher um som que o inspirasse, que fosse algo de um local para onde ele gostasse de ir. Às vezes eles vão para sítios, não é? Não é do além, são sítios de Sesimbra, porque nós não estamos no além. E quase todos eles tinham sítios muito específicos. A maioria escolheu o mar, mas algumas pessoas não escolheram. Aliás, há aqui um menino que

trouxe uma coisa que eu estava à espera que viesse. Está ali, és tu mesmo. Mas já lá vamos, já lá vamos. Entretanto, o que é que eles fizeram? Foram escolher um som de uma região de Sesimbra. Com esse som, eles foram desafiados a construir uma peça. E essa peça teria que ser criada naquele momento, inspirada no som, ou pensa, ou com o som incorporado. Portanto, alguns artistas incorporaram o som na peça, outros nem por isso. E então, será que conseguimos ouvir aqui? Estamos quase, não é? Mas olha, vou-vos dizer que durante este tempo nós tivemos aqui o apoio do Casimi Studios, e uma salva de palmas para o Casimi Studios e para a Nuti, que nos apoiaram e receberam durante 2 meses. Conseguiram arranjar um espaço, e aqui o Sr. Manuel Reis também, um grande aplauso. Conseguiram arranjar um espaço para nós podermos ensaiar. Na verdade, temos 14 artistas e ensaiávamos todas as quintas, terças e quintas, e às vezes éramos muitos e tinha mesmo que ser um sítio com capacidade, e tivemos as melhores condições, e foi naqueles espaços maravilhosos que nós hoje estamos aqui na Fortaleza para mostrar. E agora sim, estamos preparados. Vamos lá ouvir a próxima marca d'água do artista que vai entrar agora em palco para a próxima formação, que se chama... Ai, já vais saltar do banco, já sabes quem é, e se não fosses... E a próxima criança, eu posso dizer, eles chamam-se, deram o nome e tudo, e estes senhores foram maravilhosos. Vamos ouvir. Não é, não é? Não é, não é? Não é? Não é? Agora precisávamos de... É o mesmo, é parecido, começam os dois pelo um M. Mas eu, como já ouvi muitas vezes as marcas d'água, estava a entrar aqui a marca d'água. Isto às vezes na rádio acontece estas coisas, não é? A gente pensa que vai entrar uma coisa e depois não entra, entra outra. Agora é que é, agora é que é. Vamos lá ver quem é que reconhece e quem é que produziu esta peça.

0: Ora bem, e o artista que está produzindo este som é Miguel Oliveira.
1: E ele toca percussão e a palavra que o define na música é liberdade. Miguel Oliveira. Podes ir lá para o teu lugar. O Miguel hoje é percussionista e fez uma peça com uma darabuca, mas hoje vai-nos presentear com a sua arte de baterista. É uma pessoa incrível e trouxe-nos. E o Miguel é muito giro, porque o Miguel já safou aqui algumas coisas, incluindo levar multas, não foi? Porque ele tem uma caravana, conta-nos lá, e não tens microfone, não é? Não levavas multa porque tocavas muito bem, porque, não era? Não era? Conta-nos lá.
2: Eu costumo tocar para todo lado e também aqui, vou para as bicas, vou para sítios, meto música e passo horas naquilo. É uma forma de praticar, mas às vezes já tive a GNR a vir-me ouvir tocar. Depois ficam e de repente olho para o lado e está um geninho a olhar para mim e depois metem conversa.
1: E depois não te multam porque tu tocas muito bem. Quem toca bem não tem direito a multas. É assim, pronto, é assim que acontece. E nós achamos muito bem, não é? Haja aqui um benefício a quem constrói arte, não é? Então, o Miguel não está sozinho, os Amazing Creation são quatro, porque são um quarteto. Vamos ouvir o próximo. Quem é que reconhece esta marca de água? Onde está? Alguém? Alguém que o seu instrumento é guitarra. E a palavra que o define na música é emoção. João Menezes Nero, The Man. Bem-vindo, João. É um gosto enorme ter-te aqui. O João é aquela pessoa versátil no grupo. Estão a ver no grupo aquela pessoa que está sempre disponível e que está sempre pronta. Falta-nos não sei o quê, o João tem. Ai, nós não conseguimos porque precisamos de não sei o quê. O

ontem e com um sorriso maravilhoso. E uma grande salva de palmas para João Nero! Mas há mais, que eles são quatro. Esta equipa são um quarteto. Ainda faltam mais dois. E eles não se conheciam de todo. Alguns nunca tinham mesmo se visto. Olha, o João e o Miguel, tu alguma vez tinhas visto o João? Miguel, João, tu nunca tinhas visto o Miguel? Pois não. Pois não, ah, pois é. Mas agora já se conhecem. E não só fizeram uma música que gostaram tanto, tanto, tanto, tanto desta experiência de se juntarem e partilharem estes momentos, que já vão na segunda música, já têm nome e tudo. São fantásticos. Vamos ao próximo? Vamos lá ver quem é que é o nosso próximo artista que compõe aqui os Amazing Creation.

0: E quem conhece? Quem está por aí que nos conhece? Conheces, Matias? Esta marca d'água foi feita por alguém cujo seu instrumento é um saxofone. E a palavra que o define na música é flow. Flow sax. Daniel Del Erba. E uma grande salva de palmas para o nosso flow sax. E o seu Norbert. Bem-vindo.
1: E o seu cão, claro.
0: Bem-vindo, Daniel. E vem sempre acompanhado aqui pelo teu...
2: Para o Norbert.
0: Norbert.
1: Norbert.
0: Quem diria que estarias aqui na Fortaleza de Santiago, hein?
2: Quem diria, mas aqui estamos. Aqui estamos. No presente, sempre
0: alguma
2: no presente.
0: Alguma vez suspeitaste nisto? Alguma vez suspeitaste que isto poderia acontecer?
2: Na verdade, eu já vim cá tocar de vez em quando, sozinho, sem dizer nada a ninguém. Portanto, já conheço o espaço. Estou em casa, sinto-me em casa. Mas estava aí dentro daquela coisa.
0: Eu também te conheci assim. Eu conheci-te assim, escondidinho, na altura de Covid. Exatamente. E vocês sabiam que o Daniel também tem uma particularidade, é que ele faz parapente. Então, ele às vezes não só faz parapente, como faz parapente... E vai a tocar saxofone com uma coluna, é ou não é?
2: Aconteceu, aconteceu.
0: Aconteceu, é verdade verdadeinha. É tão bonito presenciar-nos com a tua arte, Daniel, e muito obrigada. Vou então deixar-te presentear-nos com a tua arte, que fazes tão bem. Muito obrigada pela tua presença, Daniel Del Erba, Flow Sax. E então, como são quatro, ainda nos falta um quarto elemento. Vamos lá ver quem é que vem no quarto elemento deste Amazing Creation.
1: Ora bem, o próximo... Marca d'água já está.
0: É esta, está. Vamos embora. Qual é o instrumento? Aquele trocou-nos as voltas.
1: O instrumento é o baixo.
0: É um baixista.
1: É verdade. E a palavra que o define é, de facto, descontraído. Quem será?
0: Posso dizer?
1: Podes.
0: Posso dizer? Podes. O nosso baixista, o Atlas, apelidado por nós do Atlas, aquele que segura tudo nos nossos ensaios, Bruno Pereira! Bem-vindo, Bruno. É um enorme gosto ter-te aqui connosco. Este homem é importantíssimo nos ensaios, ele marca ali.
3: Diz que eu fui.
0: Foste quase todos? Quase todos.
3: Fui pai três.
0: Oh, mentira, é mentira, sim senhor, o Bruno teve em quase todos. É uma pessoa que eu tenho que dar os parabéns, é maravilhoso enquanto pessoas, é um artista maravilhoso, são extremamente profissionais, meus senhores, estes artistas. E o Bruno, diz-me uma coisa, já conhecias alguma destas pessoas, algum destes teus colegas?
3: Nenhum.
0: E agora?
3: E agora continuo sem conhecer, mas já...
0: Não sei conhecer nada, não é nada, não sabes, agora... Oh. Ora, pronto, então olha, vou-te deixar a tocar com estes desconhecidos. Vocês prepararam uma peça que era só uma, mas de repente...
3: Passou uma e meia.
0: Portanto, hoje vamos ouvir uma e meia.

0: E mais um bocadinho.
1: Vamos ouvir. Então vamos ouvir.
2: Lá perto das duas.
1: E o que é que nós vamos ouvir?
0: Amazing Creation.
1: Amazing Creation. E as pessoas podem esperar o quê? Uma coisa muito...
0: Amazing.
1: Amazing. Pronto. Amazing Creation. João Menezes Nero, Daniel Del Herba, Flo Sax, Miguel Oliveira e Bruno Pereira. Estão prontos? Vamos agora?

0: Meus meninos, muitos parabéns, venham à frente. João Menezes Nero, Full Sax, Daniel Del Herba, Miguel Alves de Oliveira e Bruno Pereira. Amazing Creation. E o Norbert, tem que vir o Norbert. Uma salva de palmas para estes artistas maravilhosos que se juntaram pela primeira vez. Que lindos! Olha, uma palavra para isto.
1: Foi bem?
2: Foi bem.
0: Foi o que estava à espera. Eu fiquei surpreendida. Acho que foi ainda melhor.
1: Que grande engate!
0: Ai, grande engate! Uma salva de palmas para eles, maravilhosos. Obrigada. Eles vão voltar. Aliás, João Nero, tu não te distraias, João Nero. Tu não te distraias porque tu tens uma missão importantíssima. É porque o João Nero não só fez uma criação. Ainda não perguntei quem é que do grupo, mas eu sei aqui do grupo como é que foi a vossa. Anda cá ao pé de mim que eu não chego aí, eu não tenho fio. É tipo, chego aí e fico sem fio, é como se perdesse o pio, não é? É quase. Conta-me lá, não perguntei. Esta construção, eu sei que o Amazing Creation teve ali, para já foram o primeiro grupo a enviar uma peça, eles juntaram-se uma vez e na primeira vez fizeram coisas incríveis. Conta

0: Mas lá foi ou não foi?
1: É, eu peguei aqui numa coisa e pensei, olha, vamos fazer uma coisa diferente, uma coisa assim meio
2: De maluco.
1: estranha, assim,
0: Mas maluca, não, o mundo
1: é
0: precisa de
1: uma
0: malucos como nós?
1: coisa a entrar assim, coisas diferentes assim, a entrar e a sair, para ver o que é que dá. E pronto, e depois começámos a criar juntos e
2: Isso é
1: saiu
2: o
0: uma
2: problema.
0: amazing creation.
1: E depois pensámos em terminar, por isso é que é a tal meia, em terminar com uma melodia conhecida, harmoniosa, que toda a gente conhece e que é intemporal, que é o tema da Pantera Cor-de-Rosa.
0: Temos aqui a Pantera Cor-de-Rosa. Eu era fã da Pantera Cor-de-Rosa. Ora, o João não se vai embora do palco porque ele aproveita e fica já cá, porque ele não só faz parte de uma formação, como também vai fazer parte desta outra formação, e todos os outros vão voltar ao palco depois, porque eles prepararam algo em conjunto para nós. Portanto, para já, João, podes ocupar o teu lugar, que nós vamos ver as marcas d'águas dos teus colegas e vamos agora chamar ao palco devagarinho. Um grupo maravilhoso. Eles são um sexteto, porque não ficaram contentes só com cinco, ainda veio o João Nero também, e também não se conheciam todos. Foi um desafio para alguns, e para quem aqui é da terra, alguns são bastante conhecidos, mas eu vou dizer-vos, juntos no mesmo palco, é a primeira vez que vamos ver aqui alguns artistas que resolveram desafiar-se eles próprios e procurar colegas que nunca tinham tocado juntos. Então vamos lá começar pelo primeiro, e curiosamente foi a única pessoa deste grupo que eu convidei pessoalmente, porque a seguir foram eles que se desafiaram uns aos outros, e é isto que acontece em marés sonoras. Mas esta pessoa que vem agora sou eu que vou convidar. Diz-me lá, Silvestre, já me estou a adiantar muito?
3: Não, é que eu
0: Querias
3: estou à espera de ouvir o meu pato, pá.
0: Ai, tu querias ouvir o pato, ele tem razão. Nós temos um pato, não é, Paulo? Pronto, eu ia entusiasmada, eu já ia. Eu ia-me embora ouvir os
3: O
0: colegas.
3: pato significa o quê? Diz lá.
0: Diz, podes dizer tu que eu falo muito. Estás aí tão caladinho, vamos lá.
3: O pato normalmente é
0: É para
3: para
0: lembrares?
3: solicitarmos aos nossos ouvintes, que, na verdade, temos um passatempo
0: Temos um
3: no
0: passatempo a
3: ar,
0: decorrer, não é?
3: exatamente.
0: E queremos saber qual é o significado da palavra Alalaia. Fica tudo
3: Alalaia,
0: na expectativa.
3: por acaso gosto do termo.
0: Alalaia.
3: Alalaia,
0: Olha, e já que estamos aqui a colocar as pessoas a pensar, queres dar uma pista sobre o que é que pode ser a Alalaia? Esta é uma palavra muito especial aqui em Sesimbra e resolvemos trazê-la hoje porque ela realmente é uma
3: eu
0: palavra muito
3: diria.
0: especial. Tens que aproximar, não te vou fazer mal, meu caro colega. Vou só dizer-te para aproximares o microfone da tua.
3: Não, Alalaia, eu penso que seja uma festa. A festa da Atalaia.
0: Não é atalaia. Não é atalaia. Temos ali tivemos ali uma sugestão, que é andar à deriva. Diz-me. Eu vou aí, Dani. Eu vou aí, Dani. Anda lá. Eu acho que chega ao pé de ti. Chega, não, tens de levantar. Anda, ah, diz-me lá, o que é que tu achas que é?
4: Andar à larga?
0: Andar à larga, o que é andar à larga? É com larga, é largueza? É com espaço? É com espaço, andar com espaço.
4: Tu é que sabes das palavras difíceis?
0: Eu tenho um dicionário, não tenho, tenho um livro. Diz, Matias, tens que vir cá dizer-nos, anda cá dizer-nos o quê? O que é que tu achas que é alalaia?
5: Penso que seja peixe.
0: Um peixe? Se calhar pode ser um peixe. Já comeste um alalaia? Eu nunca comi uma alalaia. Não, vamos ver se és tu que vais ganhar. Há mais alguém que tem alguma sugestão? Rui, sabes o que é uma alalaia? Alexandra Patuleia. Não, não arriscas. Não. Será que os ouvintes da Sesimbra FM que nos estão a ouvir em 103.9
3: Não.
0: sabem qual é o significado da palavra Alalaia? Tens que falar para o microfone,
3: Não,
0: senão nem aqui nem em
3: mas
0: casa.
3: olha que
0: Não há ninguém que nos ouça.
3: esta palavra pechita,
0: Sim.
3: não é difícil
0: De pronunciar,
3: não é
0: só para quem diz bem os
3: não,
0: L's.
3: não é pronunciar.
0: Porque quem não diz bem os
3: É
0: L's não vai.
3: ter conhecimento, saber
0: É
3: a palavra,
0: difícil, é
3: o
0: antiga,
3: significado. Pois claro,
0: é uma palavra
3: não é
0: antiga.
3: fácil, não é fácil.
0: E talvez as pessoas mais velhas alguma vez tenham ouvido esta palavra. Ora, enquanto pensam e não pensam, nós vamos lá então chamar pelo trabalho que nos apresentaram aqui em Marés Sonoras e vamos ouvir
3: Sexteto.
0: o próximo. Foi no fundo a primeira pessoa a chegar a esta corrente de músicos de Marés Sonoras. E então o instrumento que ele toca são sintetizadores. E a palavra que o define na música é viagem. Miguel Cascais, o nosso Mike Radix. Bem-vindo, Miguel. Bem-vindo, Mike. Tem que tratar pelo nome artístico. Somos amigos há anos, não é? Mas aqui és o Mike Radix. Bem-vindo. Mal sabias tu?
2: Yeah, mal sabia eu.
0: Nesta aventura. Está a valer a pena? É só isto que eu quero.
2: Sim.
0: Está ou não? Diz a verdade.
2: Sim, está, está. Cinco estrelas.
0: Superaste as tuas expectativas? Superaste a ti em juntar-te neste grupo?
2: Sim.
0: E vamos ter aqui uma coisa nunca feita. Diz lá, diz! É ou não é?
2: É, é. É.
0: Ah, pois é! Ah, pois é! Ele deixa o diz eu acho.
3: Temos que referir que o Mike Radix foi o nosso primeiro convidado em Marés Sonoras.
0: É verdade, foi o nosso primeiro elo e a partir daí vieram esta corrente maravilhosa de músicos que ainda não acabou e que eu estou a ver aqui alguns que não conseguiram vir hoje, mas que fizeram parte das nossas Marés Sonoras. Olá, Carlos Dias, estou a ver-te aí muito sossegadinho. Vamos lá então chamar o próximo? Vamos ao próximo? Quem será esta pessoa que trouxe este som de Sesimbra que o inspira? Barulho aqui de Sesimbra. Então a pessoa que hoje vem aqui toca percussão e a palavra que o define na música é ritmo. Convido-te a vir ao palco. Ao palco, Paulo Tacuí. Bem-vindo. Paulo, o Paulo escolheu dois sons de Sesimbra muito criativo. Queres nos dizer quais são para quem estava distraído? Olha, está, olha. Estava a tocar outra vez.
6: Está a tocar, foi este mesmo.
0: E depois também descobriu que o sino da igreja estava desafinado.
6: Não, não estava desafinado. Não estava afinado, era com o meu instrumento.
0: Ah, tínhamos que ir.
6: Há muitos anos. Ele está afinado há muitos anos. Eu é que estava desafinado.
0: Então hoje, ainda não disse o nome do vosso grupo, que achaste tu a dizer. Estes meninos são sexteto, têm nome de grupo, têm nome de música, já estão aí para a vida, pronto, começou assim, Marés Sonoras, já foi. Qualquer dia estamos aí a vê-los em concertos aí noutros sítios, noutros festivais que nós não vamos dizer o nome. Não, mas vamos dizer o nome do vosso grupo. Queres ser tu a dizer?
6: Posso dizer, sim, senhora. Epá, tínhamos 48 nomes e achámos um que era mais sonante, portanto é o Vara Mensaiola.
0: Vara Mensaiola! Uma salva de palmas.
6: Fica no ouvido.
0: Portanto, é um grupo com 6 pessoas. Podes ir para o teu ano. O que é que vais tocar hoje neste grupo? O que é que toca?
6: Saxofone.
0: Ah, então hoje vamos ver o Paulo Tacoli a tocar saxofone. Não vamos nada. Então vamos ao próximo. Vamos lá ver quem é que também faz parte deste grupo. Ah, pois é, já lá vamos ao outro. Já lá vamos.
3: Para bem, o Next é...
0: Eu já sei quem é, eu ouço as rolas.
3: Eu também.
0: Então, alguém que toca um baixo elétrico e a palavra que o define é bassline. Dani Lagoa! Bem-vindo, meu querido amigo. Feliz? Nervoso?
7: Não, completamente descontraído.
0: Primeira vez que tocas na Fortaleza?
7: Sim, primeira vez, sim.
0: E vieste aqui para dar um grupo, diz-me lá.
7: De tubarões.
0: Mas acolheram-te bem.
7: Sim, eles são meiguinhos.
0: São meiguinhos, é verdade. Mas olha, este é um grupo maravilhoso. Surpreendeu-nos a todos, tu estás surpreendido. Superaste o teu desafio, Dani?
7: Eu acho que sim.
0: Começámos com um groove da rola. O Dani trouxe-nos o som das rolas da Lagoa da Albufeira, e acompanhado pelo seu groove de baixo. E agora está aqui neste grupo, nos Vara Messaiola, e eu vou deixá-lo ocupar o seu lugar, porque não tarda nada. Vamos ter que os ouvir e agora vamos seguir para mais um, porque temos outro a entrar. Parece que temos outro saxofone.

0: Ora bem, e o próximo elemento deste grupo é
1: alguém que toca saxofone.
0: É exatamente
1: isso. E a palavra que define a música é humildade. Eu não estou a vê-lo. Ah, então por que tu não te levantaste? Bruno, Sebastião, um grande aplauso. Bem-vindo, Bruno. Estavas com medo? Nosso Bruno, bem-vindo, Bruno. Olha, uma palavra, porque estamos aqui a correr, não é? Uma palavra para esta criação. O Bruno não foi à primeira reunião. Estava, eu não tenho grupo, e tal, porque entretanto os colegas tiveram que, por outros motivos, não conseguiram continuar. E de repente, isso foi um problema que se ultrapassou rapidamente.
2: Exatamente. Houve alguém que disse logo, não, vais estar connosco.
1: E entretanto estamos aqui, em vez de 5 temos 6, eram só 4, de repente juntou-se o Bruno Sebastião, passaram a um quinteto, depois o João Nero juntou-se, passou-se a um sexteto, e vamos ouvir os Vara Mensaiola, mas ainda não estão todos.
2: Não, ainda falta mais alguém.
1: Então vamos lá, vou-te deixar ocupar o teu lugar de saxofonista, até já, e vamos chamar então o próximo.
0: E o próximo é...
1: Próximo instrumento que toca é a guitarra. A palavra Luís. Que o define na música é músico. Luís Tacklin. Bem-vindo, Luís. Bem-vindo. Luís, um grande desafio.
3: Sim.
1: Muito obrigada por teres aceito este desafio. Valeu a pena? Até aqui ainda não fizemos tudo, mas até aqui o processo, os ensaios, este desafio de tocar com pessoas que não se conheciam de lado nenhum.
3: Foram meses intensivos. De ensaios a toda a hora.
1: Terças e quintas.
3: Sim, foi uma coisa, foi extenuante. Mas é mentira, não foi nada. Foi muito fácil. Mas aí foi bom, sim.
1: Foi fácil, não foi entenderem-se. Por acaso eu acho que vocês entenderam-se tão bem. E foi incrível.
3: Foi um processo muito, muito fluido.
1: Também trazes aqui uma novidade, não é? Aqui na mão, não é? Não é? Não é esta.
3: Ah, por causa daquela coisa. Ah, sim, isso é mais daqui a pouco, sim.
1: Já estou a meter o pé na poça. Então pronto, vou-vos deixar. Ah, mas eu quero que tu me digas. Temos os Vara Mensaiola, é o nome desta formação maravilhosa. Mas tem o nome da música.
3: Sim, eu devo dizer que esta, a harmonia desta música é de uma música minha que tem mais de 30 anos ou 35, que está na gaveta há muito tempo, e nós reaproveitámos essa harmonia para fazer esta peça. Chama-se Grito, a canção. Vocês não vão ouvir canção nenhuma, vão ouvir só uma versão instrumental, mais ou menos, da canção.
4: Muito bem.
1: Mais ou menos, uma versão maravilhosa. Eu já ouvi que eu fui uma espiã. Okay. Vamos deixar as pessoas ouvir, não é? Então vamos ouvir uma versão instrumental de Grito, Luís Tacklin, João Menezes Neiro, Bruno Sebastião, Paulo Tacklin, com M. Não é? É. E Dani Lagoa, Vara Mensaiola. Mike Radix, desculpa, fiquei de costas. Tu estás aí, então, sabes o quê? Tu ficas muito sossegadinho. Tu ficas tão sossegadinho, então vamos lá, é agora.
0: Nem se dá por ele.
1: Vara Mensaiola com a música Grito.

Vara-me essa aula. Dani Lagoa, vamos lá ao meio, meus senhores, aplaudir. Vamos lá todos aqui ao meio. Mike Radix, Dani Lagoa, Paulo Taclin, com M. Eu escrevi com N, mas é com M. Bruno Sebastião, João Menezes Nero e Luís Taclin, sexteto maravilhoso de Maranhas Sonoras com a música Grito. Vamos lá.

0: Não tenho microfone. Ah, já tenho microfone. Ah, não, vocês ficam. Só se quiserem beber uma aguinha, é muito rápido. Que eu tenho só uma coisa para revelar. Nós estamos quase, quase, quase a chegar. Se quiseres ir beber uma aguinha e ir, não? Uma voltinha, a dancinha. Podem ir para os vossos lugares, porque nós estamos quase, quase, quase a mostrar aquilo que é o vosso trabalho conjunto, ou trabalho final. Qual é? O que é que falta? Falta algo, não é? Então, enquanto eles vão e não vão, eles estão quase, os outros colegas podem se ir juntando, quem falta, porque nós estamos quase a fazer aqui uma coisa maravilhosa. É que Marés Sonoras começou a receber artistas individualmente. E às tantas nós tínhamos tantos, tantos, tantos artistas, e eu tinha aqui uma vontade que era, não, eu tenho que juntar estes artistas todos numa só música e num só palco, mas não temos palco, temos uma zona de atuação, porque é assim que gostamos de estar e mostrar esta proximidade. E então tínhamos aqui a pretensão de juntar todos os artistas numa só música, até porque havia aqui uma curiosidade muito grande, é que eles são todos diferentes. São todos diferentes, têm uma musicalidade muito, muito diferente, ouvem estilos de músicas diferentes, tocam estilos de músicas diferentes, têm formas diferentes de pensar. Será que eles conseguiam encontrar numa só música? Será? Então hoje Marés Sonoras traz aqui, nesta Fortaleza de Santiago, essa prova que sim, que as pessoas quando se encontram e quando falam aqui uma linguagem comum e universal que é a música, conseguem comunicar entre eles e fazerem coisas maravilhosas. E então, para esta formação, os que ainda não estão podem-se começar a sentar no palco. Falta-me apenas chamar aqui uma pessoa. Vamos talvez passar a marca d'água, como fizemos com todos os outros. Falta-nos apenas aqui um elemento que não teve nas formações iniciais, porque teve algumas dificuldades e obstáculos que o impediram, mas conseguiu estar aqui connosco para tocar a peça final. E é alguém que use o instrumento que ele toca, é um sax tenor. A palavra que o define na música é inconstância. E connosco, Rui Chagas. Bem-vindo, Rui, para te juntares aqui a nós. Toma o teu lugar, Rui. Podes tomar o teu lugar. Alguma vez imaginaste vir aqui à Fortaleza hoje? Olha lá que dia maravilhoso.
1: Ah, está um fim de tarde espetacular.
0: Está mesmo bom para nós invadirmos isto com estas marés sonoras, não é? E fazer aqui boa música.
1: Sim.
0: Até aqui, qual é a tua palavra de experiência de marés sonoras para ti até agora?
1: Muito bom. Muito bom.
0: Muito bom, vamos lá. Superaste desafios?
1: Sim.
0: Então vamos lá, ocupa lá o teu lugar. Ora, enquanto eles se juntam, já estamos quase todos. Parece, não é? Falta alguém. Não falta ninguém? Eu acho que falta. Eu acho que falta alguém. Aliás, falta alguém que faz tic-tac, tic-tac, tic-tac, tic-tac, que é o nosso relógio marcador de ponto, de passo, que nos apressa. Mas parece que temos que lembrar aqui que o nosso passatempo está a decorrer, até porque não tarda nada, vamos ter que. Vamos ao pato? Vamos lembrar as pessoas que estamos. Ei.
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0: Estamos em direto
2: FM.
0: para a Sesimbra FM. Ora, quem hoje está aqui na Fortaleza a ver-nos, nós somos dois locutores que não estamos habituados a estar assim no meio das pessoas. Nós costumamos estar lá no estúdio. Connosco temos também aqui, não é? Um grande desafio para nós. No estúdio ninguém nos vê. Só a Sofia quando chega a dizer-nos olá, quando lá chega, porque de resto estamos lá sossegaditos. É? Todas as semanas temos um programa de rádio que passa em direto na Sesimbra FM, que hoje está aqui a fazer esta emissão. Portanto, não só vocês, pessoas maravilhosas, nos estão a ver aqui, como lá ali,
2: Como é
0: lá
2: que
0: longe,
2: chama?
0: lá longe, estão a ouvir-nos através da Sesimbra FM, no 103.9.
2: Como é que se chama?
0: Eu, Rita Dionísio. E o senhor, como é que se chama?
2: E
0: Ah, muito prazer em conhecê-lo. Muito prazer em conhecê-lo.
2: E o nosso programa chama-se Música no Tempo.
0: O seu portal para a música. Para
2: Exatamente.
0: quem ainda nunca ouviu o nosso programa, estão convidados. Quarta-feira, das 11 às 13, estamos em direto. Esta não vamos estar porque vai passar a repetição deste programa, porque estes artistas merecem ser reproduzidos e reproduzidos e
2: Repetidos, repetidos.
0: reproduzidos. São excelentes profissionais, todos eles têm trabalhos conjuntos, mas todos eles são pessoas individuais e vou-vos dizer, trabalhar com eles foi um prazer imenso. Eles foram aos ensaios, eles resolveram problemas, deram-se super bem, são pessoas incríveis e estão todos muito de parabéns. Muito obrigada, meus meninos. Ora, temos a Lalaia. Já há mais sugestões para a palavra Lalaia? Alguém sabe o quê?
3: Não.
0: O que é? Não, ninguém. Ninguém foi ao Google ver. Não diz, que eu também fui lá ver. Não dá para fazer batota. Não dá. Ora,
3: o que temos?
0: Temos pessoas felizes, temos-nos a nós, músicos maravilhosos.
3: Temos um grupo, aliás.
0: Temos um grupo fantástico. Olha, e para estarmos aqui, também temos que agradecer aos nossos parceiros mais uma vez.
3: É
0: e queremos também pedir uma grande salva de palmas para os nossos parceiros, porque nós, para estarmos aqui hoje, foi com uma equipa que realmente nos conseguiu dar apoio. Então nós vamos aqui dizer quem foi. Para já, Casimi Studios, uma grande salva de palmas para a Nuti e o Casimi Studios, que nos facultaram o espaço para podermos todos ensaiar, e somos muitos. Ora, e para termos aqui som e emissão em direto, som e luz à medida do nosso Zé, que se voluntariou para estar aqui a ajudar-nos, e uma grande salva de palmas para o Zé. Luz e som à medida, pessoal, quem precisar já sabem. Mas não só, porque este grupo de artistas também precisa de ser alimentados, e estamos aqui a trabalhar desde manhã, e então houve pessoas que se uniram a nós para nos alimentar, porque a arte também precisa de ser alimentada. 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Mais? Tens que falar com o microfone na boca, Silvestre José.
3: E frango à guia,
0: porque Sesimbra não é só peixe, também é frango. Uma grande salva de palmas. Ora, agora vamos voltar aos estúdios Casimi, é verdade. Para nós estarmos aqui os 14, eu tinha aqui uma tarefa, que eu queria realmente juntá-los todos, estes seres maravilhosos, com sonoridades muito diferentes. E eu tinha aqui esta pretensão desde o início, que era colocá-los num só espaço e todos juntos na mesma música.

0: Música. Ora, eu não sou música, não percebo nada disso, sou boa a falar, gosto de falar, gosto de bater palmas, também sou muito boa nisso. E então que se colocava aqui a dificuldade, mas quem é que nos vai colocar esta gente toda junta e fazer uma música com eles todos? E depois temos outra, que as peças, as marcas d'água eram todas diferentes e mesmo musicalmente eram muito diferentes. E então havia essa dificuldade. De maneira que às tantas. Foi logo na primeira emissão. O Mike Rodrigues recomendou a alguém que mora na nossa terra. E uma dessas foi quem está hoje aqui connosco a fazer este papel maravilhoso. Vou-te dar um microfone. Está aí, Silvestre.
1: Encontramos a pessoa em questão.
0: Foi logo na primeira emissão que
1: Não,
0: tu
1: foi
0: recomendaste.
1: antes de irmos para a
0: Ai,
1: rádio, a tomar o pequeno
0: estávamos
1: almoço.
0: a tomar um pequeno
1: Estávamos a tomar
0: almoço,
1: o pequeno almoço.
0: precisamente. Pois foi. E ele entrou na pastelaria nesse exato momento e nós olhámos e, olha que interessante, não é? E então, essa pessoa, na verdade nós fomos convidá-lo porque ele é maestro, mora na nossa terra e tem capacidades e um trabalho incrível que conseguiria juntar esta gente toda numa só música. Eu não tinha essa capacidade e nós precisávamos desta maestria e desta capacidade. Então vamos chamar esta pessoa ao palco, não pela sua marca d'água, mas pela proposta que ele nos fez para juntar estes músicos todos no palco. Então vamos lá ouvir.

0: Ora, o que nós estamos a ouvir chama-se a Melodia das Feras e a pessoa que eu vou chamar agora toca um qualquer instrumento, porque ele é multi-instrumentista, é músico, produtor, diretor artístico e maestro. E a palavra que o define na música é aprendiz e eu chamo aqui Nuno Reis. E uma grande salva de palmas para o Nuno Reis, o nosso maestro. Bem-vindo, Nuno. Muito obrigada por teres aceito este desafio. Para mim foi difícil, para o Nuno não foi nada difícil. Na verdade, nós o que propusemos ao Nuno foi que ele juntasse estas pessoas todas numa só música e que encontrasse aquele lugar para todos, porque nós tínhamos essa pretensão. Portanto, a ideia seria o Nuno conseguir juntar todas estas sonoridades diferentes, estas sonoridades diferentes e estas personalidades diferentes numa só música. E esse foi um grande desafio.
1: Foi, foi. Confesso que sim. Porque eu, para já eu não conhecia a maior parte dos artistas que estão hoje. E depois, além disso, tive o cuidado de ouvir todas as marcas de água deles e comecei a reparar que a forma como eles se expressavam musicalmente era, em termos de conceito, completamente diferente
0: umas das outras. E eu não teve o cuidado de ouvir todas as marcas de água. Sim. Acompanhou todos os nossos programas para conhecer os nossos artistas antes deles saberem que nós estávamos já a preparar isto, e teve uma sensibilidade incrível e tenho que dar os parabéns e agradecer imenso, porque ele não só quis conhecer as pessoas como quis ouvir a sonoridade deles. E depois propôs-nos aqui a música das esferas. Queres-nos explicar o que é a música das esferas?
1: Sim,
0: é porque isso é uma coisa que vamos tocar aqui pela primeira vez, mas não é só na Fortaleza, é no mundo, que cá saibamos, nunca ninguém o fez.
1: Sim.
0: Então vamos lá.
1: E então, uma vez
0: que aproximar o microfone da boca,
1: se expressam em determinados conceitos e preconceitos, não é? E estilos musicais, como a música portuguesa, como o rock, como o jazz, o samba, enfim.
0: Tens que me aproximar mais o microfone.
1: Eu tive que arranjar um conceito, não inventado por mim, mas um conceito que já existe há milhares de anos, que é a música e a harmonia das esferas. Um conceito que fosse comum a todos. E a verdade é que as esferas que eu falo são os astros e os planetas. Este conceito pode-se tocar tudo o que vocês quiserem, mas todos nós estamos sobre sua influência. E o princípio básico do conceito da melodia que acabaram de ouvir é o funcionamento mecânico de como o universo funciona.
0: Portanto, eles emitem um som que nós não conseguimos ouvir.
1: Se tiver ainda 5 minutos no tempo de antena, eu posso dar só um exemplo prático.
0: Podes, claro, queres que eu segure o microfone? Eu não sei se chegas aí. Chegamos todos, então dá cá que eu seguro. Então tu vais tocar aquilo que foi proposto aos artistas, que foi, o Nuno tocou esta peça.
1: Isto para que compreendam o conceito que eu introduzi, porquê? Então, assim, de uma maneira simples, e fazendo uma analogia, e toda a gente sabe, não é, que o planeta Terra dá uma volta ao Sol, e essa volta demora 365 dias, certo? É também os graus de uma circunferência, mais grau, menos grau, porque há sempre um desfasamento. Então imaginem que esta nota aqui é um ciclo do planeta Terra. Os ciclos começam no equinóxio da primavera, quando a noite, ou seja, a luz e o dia são de igual horas, portanto temos um equilíbrio universal, ou pelo menos no campo material aqui no planeta Terra. Agora imaginem que esta nota, não é, demora 365 dias. Eu vou simular um padrão rítmico, a simular que a nota faz um loop, não é? Porque o planeta Terra vai, quando chega a Março, volta outra vez ao início, não é? Imagine este o tempo da nota, certo? O reinício. Ok? Então já temos um padrão rítmico, dado pela referência que é o nosso planeta Terra. É subdivisível por 4 estações, não é? Temos o verão, a primavera, o outono e o inverno, que pode ser dentro de um compasso enquadrado por quatro tempos, como por exemplo 1, 2, 3, 4, 1, 2, 3, 4. Portanto, já temos um ciclo, não é, seasonal dentro do nosso tema. Mas o sistema solar, neste caso, que é o que mais nos interfere, não tem só o planeta Terra. Tem também, por exemplo, o planeta Mercúrio, que demora dias, menos de um mês, a dar volta ao Sol. Então, enquanto o planeta Terra demora, por exemplo, um ano, temos Mercúrio a fazer... E por aí fora temos, por exemplo, o planeta a seguir, que é Vênus. E por aí fora temos uma série de planetas a fazer um padrão rítmico. Então eu baseei-me neste padrão rítmico para criar uma melodia, que foi o conceito que eu apresentei depois para, não eu, compor a música, mas sim estes artistas todos, porque a música não foi composta por mim, não foi escrita por mim, foi escrita por todos eles, à medida que iam chegando, tal como os planetas vão chegando e se alinhando uns com os outros, à medida que eles iam chegando, iam eles construindo a música e o tema e a peça que vamos apresentar aqui hoje. Portanto, não sou eu que devo uma salva de palmas, mas sim estes artistas todos, porque foram eles que realmente...
0: E merecem uma enorme salva de palmas. Luís Taclins, João Menezes Nero, Flor Saco, Daniel Delerba, Rui Chagas, Bruno Sebastião, Paulo Taclin, Miguel Oliveira, Bruno Pereira, Dani Lagoa, Mariana Guimarães, Júlio Banão, Tau e Mike Radix e Nuno Reis. Mas, antes de vocês começarem aí a tocar, porque entretanto esta é a peça final, eles compuseram algo, são muitos, e a peça realmente é maravilhosa e tem aqui uma coisa maravilhosa para vos mostrar e que nos vai pôr todos a dançar, eu tenho a certeza absoluta. E depois a seguir a isso, o tempo vai fugir e nós temos a nossa emissão que vai terminar às 19h. Mas a música não termina, e a quem nos está a ouvir na Sesimbra FM, fica o convite, deixam a Fortaleza, deixam até à Fortaleza, nós estamos em direto neste momento, às 19h vai terminar a nossa emissão, mas nós vamos ficar todos aqui, vamos abrir o espaço a mais música, e abrir espaço a mais música, na verdade é isso, portanto quem toca, canta, pode-se juntar a nós, vamos fazer uma jam session, e a seguir também já vamos... falar um pouco sobre isso. E agora, antes de mais, temos que revelar, temos que aqui dar tempo, dar espaço ao nosso passatempo, porque tínhamos uma palavra a decorrer. Está na hora de brincar. Brincadeira tem hora.
2: Brincadeira
0: tem hora. E tem hora, sim senhor. Algum de vocês sabe o que é a Lalaia? Mariana, tu sabes o que é a Lalaia? Tem que falar, vocês têm microfones. Mike Radix, tu sabes o que é a Lalaia? Tu és peixito ferranho, tu nunca ouviste falar a Lalaia? Ai, que desgraça. Dani Lagoa, a Lalaia?
3: É uma sereia.
0: Será uma sereia? Podia ser, é um nome feminino.
3: Eu fiquei agarrada que disseste que era algo que os pescadores às vezes avistavam.
0: Eles queriam e avistavam. Miguel, a Lalaia? Paulo, tu também és vestido rei, tu sabes o que é uma Lalaia? Já viste alguma? Tu viste a Lalaia? Tu já viste uma Lalaia? Tu conta-me tudo.
4: Várias.
0: Lalaias? Como é que elas eram?
4: Eram almas rochosas, almas mais...
0: Rochosas? Tu o quê? Diz lá, mata, diz mais.
4: Mas nada se não ganha prémio.
0: Mas eu quero que tu digas, são rochosas. Portanto, existem muitas, algumas são de formação rochosa. Pronto, Bruno Sebastião?
5: Não, eu sou mais novo que o Paulo, nunca vi Lalaias.
0: Nunca viste Lalaias, não? Ah, às vezes, não é? Acontece. Dizem que é no mar que se vê a Lalaia. Dizem que é no mar que se vê a Lalaia do nascer do sol. Já viram alguma Lalaia?
6: Eu não tenho ideia, mas alguém falou que a Lalaia era se calhar perder-se um bocadinho. Alguém falou de uma sereia, eu estou a pensar que a Lalaia ficar apaixonada por uma sereia quando és pescador no mar.
0: Olha,
6: é uma hipótese.
0: É uma boa hipótese. Rui.
7: Não tenho ideia.
0: João Menezes Nero, tu moras em Sesimbra, tens uma janela virada ao mar?
7: Não,
0: Já viste alguma lalaia? A lalaia, não é alguma, é a lalaia.
7: Nunca vinha uma lalaia. Mas...
0: A lalaia.
7: Acho que eu vou aqui com o Daniel, acho que...
0: Mete sereias?
7: Acho que nos vamos apaixonar.
0: Mete sereias. O Istacli, conta-me tudo. A lalaia.
8: É o mais parecido que conheço, é a balalaica, que é um instrumento de russo de três cordas. É o mais próximo que eu me aproximo da...
0: Lalaia. Ela é lalalalalala? Não? Não. Apostas na sereia?
8: Não. Não.
9: A lalaica.
0: Era muito bonita. Não me rachavas o que é a lalaia? Tu és, pá.
10: A lalaia faz-me lembrar a festa da atalaia.
0: Não é. Não é com um ti. Não é com um ti. É com um L. Silvestre José, tu sabes o que é uma lalaia?
9: Até não sei.
0: Tu sabes. Mas olha que o Paulo Cruz sabia. O nosso Paulo, ah, pois é, quando eu fui ter com o Paulo dizer-lhe qual era a palavra da semana, o Paulo foi a única pessoa que me disse que sabia. É verdade, há quem saiba. Então está na hora, não é? Vamos lá? Vamos embora, Silvestre José, vamos lá revelar o que é a alalaia. Pois ao longo, tens que pôr o microfone na boca, Silvestre José.
9: É verdade, ao longo desta tarde fomos deixando uma palavra no ar. Uma palavra estranha, antiga, quase como se tivesse vindo até nós, trazida pelo próprio mar.
0: E finalmente chegou o momento de vos contar a sua história, porque hoje trazemos uma história, não é? Conta uma velha lenda de Sesimbra, que algures para lá do horizonte, o nascer do sol é ali, algures para lá do horizonte, existia uma terra diferente de todas as outras. É verdade, uma terra envolta em mistério, tão distante que os homens do mar procuravam sem saber exatamente onde encontrar. E dizem que era precisamente na hora do nascer do dia.
9: A história foi passando de geração em geração.
0: Foi passando de boca em boca,
9: homens que conheciam o mar para outros homens que aprenderam também a conhecê-la. Palma Gil. Do seu nome, do seu pseudónimo.
0: O pseudónimo é Paulo Gil, era um poeta aqui de Sesimbra.
9: Coloca precisamente essa memória nas palavras de um velho pescador que conta ao neto aquilo que já tinha ouvido dos seus antepassados.
0: E falavam em segredo da alalaia. Sabem o que era uma ilha que alguns avistavam? Está ali uma senhora a dizer que sim, reconhece esta história. Alguém reconhece a história. Então, era uma terra bela e luminosa, que eles, na verdade, de águas tranquilas e onde parecia existir uma paz que não pertencia inteiramente a este mundo. E os nossos navegadores e os nossos pescadores continuavam a procurar. E nas palavras de Palma Gil,
9: terra que para lá do sol fica.
0: Fez um poema sobre.
9: E partiram. Procuraram-na através do mar, seguiram horizontes, imaginaram que, talvez, depois da próxima vaga, depois do próximo cabo, depois de mais uma noite, a lalaia aparecesse, finalmente, diante deles.
0: Porque a lalaia era também, na verdade, um sonho, era um género de um mito. Era o sonho de encontrar um lugar belo e puro, um lugar... onde um homem desejava alcançar. Aliás, Palma Gil chamava-lhe o sonho que refulge, o mundo que ambiciona. E pelas escrituras, porque há aqui um poema de 1950, e eles escrevem, os pescadores diziam e escrevem algo como que as boias por lá, em vez de flutuar, afundavam na alalaia. Ora outra, que as âncoras, em vez de irem ao fundo, flutuavam. Querem com eles isto dizer, ainda tinha outra interessantíssima, é que na ilha da alalaia as mulheres é que mandavam. E era, por exemplo, uma espécie de terra onde as regras do mundo conhecido como na altura, essas regras eram assim um bocadinho diferentes daquilo que era conhecido no nosso mundo.
9: Eram as regras das senhoras.
0: Eram todas diferentes.
9: Mas há um
0: porque
9: pormenor...
0: não? Porque ela tinha assim o seu ar diferente e místico.
9: Mas há um pormenor curioso nesta lenda. A lalaia parece revelar-se na luz da manhã, na aurora, quando a noite começa a desaparecer e o horizonte ganha outra vez luz. Como se aquele lugar só tivesse ser visto por breves instantes.
0: E apenas por quem soubesse verdadeiramente olhar. Não era só qualquer um. tinha que ser alguém que conseguisse verdadeiramente olhar, porque sempre que o homem tentava alcançar, ela desaparecia. Era algo que existia, mas não se via. A Lalaia desaparecia novamente e ficava outra vez para lá do horizonte.
9: Talvez seja por isso que a lenda permaneceu.

0: meus senhores, Nuno Reis, Luís Taclinho, venham aqui todos ao centro, por favor. Foi? Não, voltei. Então vamos lá. Mike Radix, vamos, vou ao contrário, vai, agora vamos ao palco à frente. Mike Radix, tal! Júlio Panão, juntem-se, por favor. Mariana Guimarães, Dani Lagoa, vocês batem palmas aí desse lado. Bruno Pereira, Miguel Oliveira, Paulo Tacli, Bruno Sebastião, João Menezes Nero, Luís Tacli, Rui Chagas, Daniel Delero, a Flow Sax e Nuno Reis, equipa Marés Sonoras 2026. Muitos parabéns!
1: Obrigado, muito
0: meus especial. Senhores, muito, obrigado, muito obrigada. Tenho que fazer batota, tenho que chamar aqui mais pessoas ao palco. Em primeiro lugar, temos que chamar as nossas crianças. Matias, junte-se à sua mamãe, por favor. Um agradecimento ao meu filho Rafael Polido, que tem estas crianças acompanharam-nos. Anda, Rafa, anda cá ao pé da mamãe. Anda, cheio de vergonha. Silvestre, bora aqui ao pé de nós. Queres Margarida? Onde é que anda a Margarida? Vamos lá, Margarida. Queres um bracinho? Vamos lá. Temos aqui agradecimentos, não é? Junta-te aqui no meio. Onde é que está? Ah, pois é. Pera, onde é que está o nosso Gonçalo? Aonde? Que eu não estou a ver. Gonçalo! Gonçalo, junta-te a nós. Carregaste imensas coisas. Anda, bora. Não... Pronto, ele não quer. Uma salva de palmas para o Gonçalo, que está ali escondidinho. Junta-te aqui, daqui. Hã? Pois é. Zena é criança. Então vamos lá. Então, vamos chamar pessoas, não é? Ou agradecer. Em primeiro lugar, à casa que nos acolhe todas as semanas, à Sesimbra FM, e temos connosco o Paulo e a Sofia, uma grande salva de palmas e um muito obrigada por tornarem possível esta emissão aqui na Fortaleza de Santiago. Quarta-feira passa a repetição, 103.9, portanto toca toda a gente a sintonizar e a ouvir isto. Temos que agradecer à Casimi Studios e à Nuti. Temos ali o Tiago na sua representação, uma grande salva de palmas, Casimi Studios e Nuti. Temos que fazer o nosso agradecimento ao município de Sesimbra e um muito especial obrigado à equipa de museus e património que nos acolheu tão bem aqui na Fortaleza de Santiago. Com anos cá estaremos. E um muito obrigado à Câmara Municipal de Sesimbra e à equipa de museus. E ainda... temos a Casa José Maria da Fonseca, a Pastelaria Rabessa, a Sushi Mood e o Frango à Guia. Uma grande salva de palmas para todos e para vocês que aqui estiveram pacientemente a ouvir-nos. Um muito obrigada e um obrigado aos ouvintes da Sesimbra FM.
1: Exato, e muito obrigado a este grupo de
0: artistas maravilhosos.
1: Artistas que proporcionou esta tarde musical.
0: Que não se vão já embora, porque não tarda nada, e vou aqui pedir ajuda ao Nuno Reis para me vir ajudar aqui a explicar o que é que vai acontecer. Temos um pôr do sol fantástico ali. Então a nossa emissão vai deixar de acontecer, mas aqui vai continuar a ouvir música, vamos continuar a ter música.

0: vamos abrir o espaço de, e vamos partilhar. Ainda temos que agradecer aqui, olha ali, aqueles dois, não tinha agradecido, à nossa equipa de produção, David Marques, João Matias e a Rosa, que ontem vieram nos ajudar a carregar estas plantas todas, porque isto realmente descarregar, e hoje ainda vão ajudar outra vez, hoje ainda vão. Então a seguir nós vamos ter uma jam session, e então para algumas pessoas pode ser desconhecida a palavra ou o que é que vai acontecer, e eu vou pedir aqui ajuda ao nosso maestro Nuno Reis para nos explicar o que é que nós vamos fazer a seguir e convidar toda a gente e aqueles que estão em casa, tocam, nem que seja palmas, venham até à Fortaleza e juntem-se a nós para uma jam session. Vamos lá.
1: Sim, então uma jam session é assim, de uma forma simples. Imaginem uma conversa de café entre amigos na esplanada do café. Então chega uma pessoa e com o assunto, e as pessoas começam a conversar, os dois amigos começam a conversar. Chega outra pessoa com um motivo ou com um assunto, e os três já estão a dialogar em conjunto. E uma vez que a música também é assim uma forma de comunicação e uma forma de comunicar, uma jam session é quando os músicos se encontram sem combinação prévia e começam a criar música em forma de diálogo entre eles, e muitas vezes entre eles, com o público. Portanto, para isso basta apenas ter vontade de tocar. Não é necessariamente ser o maior mestre a dominar um instrumento, mas uma vontade de interagir e de comunicar com outros músicos. Portanto, eu não sei, a Rita vai abrir a jam. Quem tiver vontade de tocar e quem tiver vontade de tocar um bocadinho aqui na jam, que poderá abrir agora, estejam à vontade e até já.
0: É isso, então já temos explicado aqui quem nos está a ouvir e aos ouvintes da Simbra FM. Vamos só fazer aqui uma pequena alteração. Houve aqui um pedido. Nós vamos nos despedir da Simbra FM, essa é a verdade. E aos ouvintes, estamos na hora, não é, Paulo? Estamos mesmo, eu não estou agora a olhar para o relógio, diz-me lá, um minuto. Então está na hora de agradecer mais uma vez a todos aqueles que vieram até aqui e que nos acompanharam nesta emissão, a todos aqueles que estão em casa a ouvir-nos na Simbra FM. Está um pôr do sol fantástico e está uma temperatura ótima aqui na Fortaleza de Santiago. O convite é: venham até aqui, tragam os vossos instrumentos, juntem-se a nós, vamos dar espaço à arte e à música em Sesimbra. E meus senhores, isto hoje foi música, hoje foi Sesimbra, a arte foi tudo. Está tudo para bem?
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0: Então, qual é que é, compadre? O compadre acha mesmo que o nosso futuro está no futebol?
1: Pois acho, comadre. E digo mais, estamos lá a fazer muita falta. Sim, que quem ainda percebe alguma coisa da agricultura somos nós, não é verdade?
0: Ah, pois somos, compadre. Mas o que é que isso tem a ver com o futebol?
1: Então, a comadre não está farta de ouvir dizer que a relva não estava em condições e que com a relva assim não se pode jogar futebol, etc, etc e tal.
0: Ah, compadre, é verdade, hein?
1: Prontos, nós em vez de estarmos para aqui a trabalhar para aquecer, vamos lá para os campos do futebol de semear, regar, cortar e tratar da relva, que aquilo vai ficar uma perfeição. E para ficar mesmo uma lindeza, até podemos lá meter pelo meio umas papoilas saltitantes.
2: Ah, compadre, que isto agora é uma tristeza. Até às feiras sem ter gado, não são feiras, não são nada. No outro dia houve uma feira onde não se viu nem uma porca, nem uma cabra e muito menos vacas.
3: E quem é que os manda andar a perseguir o gado? Assim o gado foste tudo.
2: Como é que é, compadre? Há quem ande por aí a perseguir o gado, não é?
3: Ah, pois é. Até a comadre não sabe que andam aí a desvalorizar os porcos. Os porcos e as porcas, está claro. E depois admiram-se.
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12: A tal que é tax-free calhou apanharem-na agora. Mas entre truques e rasteiras, foi dentro, mas saiu para fora.
13: Tax-free! Tax-free! Tax-free!
8: Aqui está ela, seu doutora juíza.
3: E bom trabalho nos deu, senhora doutora. A fulana é brava como tudo.
2: A fulana é brava. O senhor sabe com quem é que está a falar, sabe? Para já deviam estar todos em sentido, porque eu sou a presidenta. Pois a presidente sou eu.
5: Calma, calma, minha senhora. Aqui todos sabem que a senhora é a presidente da repartição de finanças do Bairro Azul. Isso, no entanto, não a deixa fora do braço da justiça.
3: E quando o braço faz o manguito é para todos e todas, sem exceção nenhuma.
5: O senhor agente tenha maneiras, sim. Chegue-me o processo desta senhora, por favor.
8: Ai, ajuda aqui ao Bonifácio, que isto é muito pesado.
3: É pesado e grosso. Dava uma grande telenovela.
8: Ai, dava, dava. Se isto ficar em águas de bacalhau, como é costume, podia-se vender a coisa a um canal de televisão.
3: Aqui tem o processo, senhora doutora juíza.
5: Safa, que isto deve ter mais de 200 volumes. E ainda a senhora se considera injustiçada e vítima de uma cabala.
3: Eu, por acaso, gosto imenso de cabalas, com batatinhas.
2: Ah, estou a sentir-me tão mal. Ah, eu não consigo respirar. Eu sinto-me asfixiada aqui dentro.
8: Quer um copo d'água?
2: Oh, o senhor acha-me com cara de copo d'água, por acaso? Para que é que eu quero um copo d'água, se até tenho piscina, jacuzzi e bidé?
3: Oh, o meu colega estava a pretender ajudá-la, minha senhora.
2: O quê? Com água? Eu não tenho falta de água. Eu sinto é falta de ar. Falta de ar.
5: Ora bem, sendo assim, a senhora irá aguardar julgamento em liberdade e ao ar livre.
3: Pronto. Já se safou de pagar calção, que é como quem diz, sai com tax-free.
2: E julga que eu tenho problemas com qualquer calção? Julga. me falta calção, que é o que eu uso quando vou para o campismo armar a barraca, porque daria muito mais nas vistas se eu armasse a barraca na repartição de finanças, não é?
5: Pronto, pronto, pronto, pronto. Vá lá respirar. Ah, uma última questão antes de sair em liberdade. Porquê é que a senhora tem um saco azul?
2: Ora, porquê é que havia de ser? É para dar com os meus sapatos, que também são azuis, percebe?
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12: Bolas fora!
2: Isso, isso! E então dentro dos balneários é cá cada fartote. Ai, ai, ai!

0: Mister.
1: Diga, Sr. Presidente.
0: Essa coisa de vestir o fato de macaco não me parece suficiente, sabe?
1: Esteja descansado que eu mandei os nossos futebolistas saírem à noite para contactarem os seguranças e os guarda-costas aí dos locais noturnos.
0: Essa agora, mister. Mas para quê?
1: Para aprenderem a vestir os fatos dos gorilas.
2: Zé, vieram cá trazer este embrulho da parte daquele clube a quem tu invalidaste 2 golos limpos, roubaste 3 penaltis e puseste 2 jogadores na rua com vermelhos diretos só porque te chamaram ladrão.
3: O embrulho? É melhor não abrir. Se eles dizem que eu os roubei assim tanto, é capaz de ser uma bomba.
2: Ai, não sejas parvo, Zé. Isto vê-se logo que a roupa.
3: Se calhar mandaram-me um fato de macaco.
2: Enganaste-te. É um robe.
3: Um robe?
2: Está certo. Se passaste o jogo todo a roubá-los, mandaram-te um robe.
4: É a negão. Me prega ali aquelas prateleiras na cozinha, cara.
0: O quê? Eu? Você pirou mesmo. Então, depois de 2 treinos no campo, ginástica no ginásio e levantamento de pesos na manutenção, você me põe a pregar prateleiras?
4: Ah, não é nada demais, nego. Se o mister treinador te mandou vestir o fato de macaco, moro?
0: É melhor esperar pela próxima semana. Se perdermos o jogo que se segue, o mister, além do fato de macaco, é bem capaz de nos pôr a andar com a caixa das ferramentas.
3: Olha, mulher, o nosso mister treinador disse que devíamos fazer uma alimentação reforçada.
2: Então, e o que é que ele quer dizer com essa da alimentação reforçada?
3: Sei lá! Alimentação reforçada é alimentação reforçada.
2: Ah, espera aí. Não foi ele que disse que vocês tinham que passar a andar com o fato de macaco?
3: Foi, pois foi.
2: Então já sei o que é que ele quis dizer com essa da alimentação reforçada. Olha, meu macaco, hoje o teu jantar vai ser amendoins e bananas.
5: O senhor presidente mandou-me chamar, é? Olha lá, ó Jesus. Houve aí colegas seus que puseram os jogadores a trabalhar com o fato de macaco vestido. Porquê é que o mister não fez o mesmo com os nossos futebolistas? Eu até pensei nisso, presidente. Mas, infelizmente, só encontrei fatos de macacos encarnados e alguns até bem encardidos. Assim que as cores do nosso clube, não é? Não encontrei nenhum fato de macacos.
6: Então explique-me porque é que os nossos jogadores estão cada vez mais maricas e menos lutadores.
5: É que eu não encontrei fatos de macacos adequados e pus a treinar vestidos com aqueles aventais das calhinhas da Playboy.
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3: Compadre, andam para aí uns ecologistas a sensibilizar as crianças para as tradições ligadas à terra. Agora estão a pensar e a organizar uma festa verde.
4: O quê? Uma festa verde, comadre? Bem, a criançada das cidades está tão ligada à terra e à agricultura que quando ouvirem falar em festa verde vão pensar que o Sporting ganhou o campeonato.
5: Os novos Perdiantes apresentaram...

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1: Dar algumas horas do seu tempo pode fazer a diferença na vida de quem enfrenta uma doença oncológica. É com este apelo que a Liga Portuguesa contra o Cancro lança a campanha Ligue-se à Liga, que pretende mobilizar novos voluntários para reforçar uma equipa que contribui diariamente para a sua missão. A iniciativa tem como principal objetivo o recrutamento de voluntários para o Peditório Nacional, que este ano decorre de 29 de outubro a 1 de novembro, dando também a conhecer outras formas de voluntariado na Liga Portuguesa contra o Cancro. Ninguém melhor para fazer este convite do que quem já faz parte desta equipa. A campanha é protagonizada pelos próprios voluntários da Liga, que através de vários testemunhos em vídeo e fotografia, dão voz ao significado de fazer voluntariado e convidam todos a juntarem-se à causa. Ligue-se à Liga parte da ideia de que existe uma linha invisível que une quem precisa de apoio a quem decide dar o seu tempo para ajudar. Uma ligação feita de solidariedade, proximidade e compromisso com uma causa comum, apoiar as pessoas com doença oncológica e as suas famílias. Todos os anos o Peditório Nacional leva milhares de voluntários às ruas de norte a sul do país. Durante 4 dias são muitas as pessoas que disponibilizam algumas horas do seu tempo para recolher donativos que ajudam a tornar possível o trabalho desenvolvido diariamente pela Liga Portuguesa contra o Cancro. Este ano, a instituição quer fazer crescer ainda mais esta rede, procurando chegar também às gerações mais jovens. Participar no peditório não exige uma grande disponibilidade. Algumas horas podem ser suficientes para fazer parte de um esforço coletivo que permita à Liga continuar a apoiar milhares de pessoas. Embora o Peditório Nacional seja uma das maiores expressões do voluntariado, há várias outras formas de se ligar à Liga Portuguesa contra o Cancro ao longo do ano. O voluntariado comunitário, hospitalar e de entreajuda permite contribuir em diferentes áreas, desde a prevenção e sensibilização ao acompanhamento das pessoas com doença oncológica e suas famílias e à partilha de experiências entre quem vive ou viveu a doença. Para ser voluntário e participar no Peditório Nacional ou noutras ações de voluntariado, os interessados podem inscrever-se através do site ligacontracancro.pt ou junto das delegações regionais da Liga Portuguesa contra o Cancro. Em novembro de 2025, a Fundação Caixa Agrícola Costa Azul lançou o projeto Tempo Presente, que pretende aproximar voluntários a pessoas e entidades sem fins lucrativos e que se traduz numa estrutura de referenciação permanente de voluntariado. Após um ano de implementação do projeto, a Fundação recebeu candidaturas de voluntários e entidades com a intenção de aderir ao Tempo Presente nas mais diversas áreas, algumas delas tendo já resultados efetivos, como foi o caso da colaboração dos voluntários na 5ª edição da Festa do Livro Fundação Caixa Agrícola Costa Azul. Contudo, visando a continuidade e longevidade saudável do projeto, a Fundação volta a convidar os interessados em aderir ao Tempo Presente. E como e quem pode inscrever-se como voluntário? Pessoas maiores de 16 anos que pretendam prestar serviço de voluntariado nas entidades aderentes, bastando registar-se no seguinte endereço eletrónico: fundacaocaixaagricolacostaazul.com/tempopresente. Como e quais as entidades que podem inscrever-se? Instituições com sede num dos 8 concelhos da área da Fundação: Ourique, Sines, Santiago do Cacém, Grândola, Alcácer do Sal, Setúbal, Sesimbra e Montemoro Novo, com projetos de voluntariado ativos e com capacidade de orientar voluntários. Para dar início ao processo de registro, basta responder através do geral@fundacaocostaazul.pt, indicando a intenção de aderir à iniciativa. Pode obter mais informações pelo e-mail geral@fundacaocostaazul.pt ou pelos contactos telefónicos 936-330-130 ou 269-810-038. Tempo é vida e dar o seu hoje pode mudar o de alguém amanhã.
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0: Já estamos com 9 minutos depois das 3 e este Everyday com Mestre, depois de ouvirmos os Blind Zero, Can't Hold You Down, e marcamos o início de mais 5 horas de emissão nesta tarde de quarta-feira, 7 de outubro.
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0: E boa semana com a Sesimbra FM, 103.9 online em radios.pt. Eu sou a Sofia Mendes e estou por cá até às 8, deixando aqui algumas informações importantes. Hoje, a Câmara Municipal de Sesimbra vai apresentar às 5 da tarde à população residente nas Caixas, na Freguesia do Castelo, a proposta de requalificação desta área, que prevê a beneficiação de zonas verdes e a criação de novos lugares de estacionamento. É uma ação que surge na sequência de um conjunto de ações de planeamento com vista à valorização do espaço público na envolvente das habitações da Rua José Cardoso Pires. A iniciativa conta com a presença do vereador do Pelouro do Ambiente Urbano José Polido e respectivas equipas técnicas municipais. O objetivo é recolher contributos que possam contribuir para enriquecer este projeto. O ponto de referência é junto ao Café Nina, mais logo a partir das 5 da tarde. E atenção também que, devido às obras na Estrada das Pedreiras, até sexta-feira, dia 9, as linhas 3212 e 3216 da Carris Metropolitana contam com um desvio de percurso. Segundo a Carris, as linhas circularão em ambos os sentidos pela Estrada Municipal 572, Rua das Penas, continuando a servir a localidade de Pedreiras. As paragens temporárias na Rua do Pocinho não serão servidas. Em alternativa, serão servidas todas as paragens existentes ao longo do desvio.
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0: Todas as quartas-feiras temos a crónica Desempregado Procura-se, após as notícias das 5h30, com Florbela Antunes, do Gabinete de Inserção Profissional de Sesimbra. Vamos conferir quais as ofertas de emprego disponíveis esta semana para os concelhos de Sesimbra e Seixal, entre outros assuntos relevantes. Não perca, daqui a pouco, mais uma edição da crónica Desempregado Procura-se.
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0: Mas antes disso, já a partir das 4, também não pode perder a conversa com Miguel Moreira.

0: Mar.
1: Chama-se Bate Coração, é um dos temas de Miguel Moreira, ele que lançou recentemente o seu novo single Só no Meu Amor, e é com ele que vou conversar daqui a pouco, a partir das 4. Com a autoria de David Navarro, Só no Meu Amor é uma apaixonante declaração em forma de canção, uma música que celebra o amor verdadeiro, a entrega e a transformação que uma pessoa especial pode trazer à nossa vida. A letra retrata a história de alguém que nunca imaginou amar de forma tão intensa, encontrando na pessoa amada a alegria, a paz e a razão de viver. Entre versos marcados pela emoção e um refrão envolvente, a canção convida a dançar de rosto colado, deixando que a música fale por si e que o amor seja o protagonista. Com uma melodia cativante e uma interpretação repleta de sentimento, Miguel Moreira transmite toda a intensidade de uma relação construída com paixão, respeito e companheirismo. Só no Meu Amor combina romantismo e ritmo, tornando-se uma canção perfeita, tanto para dançar como para dedicar a quem ocupa um lugar especial no coração. Depois de ter lançado em março o EP Vem Voltar a Amar, Miguel Moreira apresenta agora este novo single Só no Meu Amor, uma celebração da força do amor, da cumplicidade e da felicidade de encontrar a pessoa certa, uma música feita para sentir, dançar e guardar na memória. E depois das 4, temos conversa marcada com Miguel Moreira.

Aqui está Só no Meu Amor, é o novo single de Miguel Moreira, com quem vou conversar a partir das 4. Ele que, depois de ter lançado em março o EP Vem Voltar, apresenta agora este novo single, uma celebração da força do amor, da cumplicidade e da felicidade de encontrar a pessoa certa. Além da música, Miguel Moreira também cultiva a paixão pela dança, dedicando-se com muito amor ao folclore. Faz parte de um grupo folclórico na Suíça, onde participa, dando o melhor de si como ensaiador e vice-presidente, alternando as danças com a sua maior paixão, que é realizar o seu sonho como cantor. Vamos conhecê-lo melhor hoje, a partir das 4. E agora, ouvimo-lo novamente com este Voltar.

0: Chama-se Voltar, mais um tema de Miguel Moreira, que encontramos no EP Vem Voltar a Amar, lançado em março. Ele que apresenta agora o novo single Só no Meu Amor. É com ele que vou conversar daqui a pouco, a partir das 4.
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0: Esta semana temos passatempo Cineteatro Municipal João Mota, com oferta de um convite duplo para o espetáculo de dança Uma Casa, Duas Histórias, com Bárbara e Beatriz Matos. É para o próximo sábado, dia 10, às 9h30 da noite, uma oferta da Câmara Municipal de Sesimbra. Ora, uma casa guarda muito mais do que paredes. Guarda vozes, gestos, silêncios, brincadeiras, sonhos e memórias. É neste espaço familiar que duas irmãs revisitam os caminhos que percorreram. Cresceram sob o mesmo teto, partilharam o mesmo espaço e viveram muitas das mesmas memórias, mas cada uma construiu a sua própria história. Através da dança, o passado e o presente encontram-se. Os corpos percorrem a casa, despertando lembranças e revelando aquilo que as une, aquilo que as transforma e também aquilo que as distancia. A casa torna-se uma personagem, testemunha as suas primeiras descobertas, os momentos de cumplicidade, as mudanças e os recomeços. Cada canto guarda um fragmento de uma história, cada movimento traz consigo uma memória. Duas irmãs, a mesma origem, dois percursos, porque podemos sair de uma casa, mas há casas que nunca saem de nós. É um espetáculo para ver-se no próximo sábado, Uma Casa, Duas Histórias, um espetáculo gente de cá para maiores de 6 anos, sábado dia 10, às 9h30 da noite, no Cineteatro Municipal João Mota, aqui mesmo em Sesimbra. 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E agora com os Descendentes, que apresentam Jasmin, o novo single da banda, o quarto tema editado pelo grupo, precede o seu álbum de estreia, com lançamento previsto ainda para este ano, e reforça a identidade sonora que os Descendentes têm vindo a construir desde o início do seu percurso. Jasmin aprofunda a aproximação dos Descendentes a uma sonoridade pop-folk, mantendo presentes as raízes musicais que fazem parte da identidade do trio. Depois de Carta de Despedida, Madrugada Louca e Carolina, o novo single representa mais um passo na evolução artística da banda e antecipa o universo musical que estará presente no seu primeiro álbum. O lançamento surge na sequência do crescimento consistente dos Descendentes. Madrugada Louca já ultrapassou 1 milhão de streams em todas as plataformas, enquanto Carta de Despedida, o single de estreia, lançado no verão de 2025, soma mais de 4 milhões de streams, chegou ao top 50 do Spotify, alcançou o segundo lugar no ranking do Shazam e atingiu o quarto lugar na tabela das canções mais tocadas nas rádios. O tema foi ainda recentemente distinguido com o galardão de single de platina em Portugal. Naturais do Alentejo, Jorge Cruz, Mike e Miguel Costa cresceram em famílias com ligações à música, coincidência que inspirou o nome da banda. As suas raízes e a cultura de onde vêm permanecem presentes na música dos Descendentes, cruzando-se com uma linguagem pop contemporânea e uma vontade constante de explorar novas sonoridades. Depois de uma ascensão rápida, os Descendentes entram assim numa nova fase do seu percurso. Jasmin é o capítulo que antecede um álbum que promete aprofundar a identidade de uma das bandas revelação da nova música portuguesa e que atuou em Sesimbra este verão.

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2: O impacto social e ambiental do Sistema Volta, Sistema de Depósito e Reembolso no território da região, foi objeto de discussão em reunião do Conselho Metropolitano de Lisboa. De uma forma unânime, as autarquias consideram que, nos moldes em que se encontra, o sistema não está a funcionar e que a sua implementação tem acarretado um conjunto de efeitos sociais e ambientais nefastos. Apesar da AML e os seus municípios reconhecerem a importância dos objetivos ambientais prosseguidos pelo Volta, a experiência dos primeiros meses de implementação no território evidencia impactos que não podem ser desconsiderados, nomeadamente ao nível da limpeza e salubridade urbana, dos efeitos sociais, da conservação dos equipamentos municipais, da cobertura territorial da rede de devolução, da experiência dos consumidores e dos encargos operacionais suportados pelos municípios. Segundo Carlos Moedas, presidente do Conselho Metropolitano de Lisboa, os municípios da AML têm sido confrontados com problemas relacionados com as ineficiências do Volta e os autarcas, pela sua proximidade à população e contacto privilegiado com as realidades locais, têm testemunhado a agudização de questões de organização e limpeza do espaço público, bem como o aprofundamento de dramas sociais que carecem de rápida intervenção dos poderes públicos. Nesse sentido, acrescentou que é fundamental que o sistema seja redesenhado com contributos de quem está no terreno, visando um sistema mais funcional, que salvaguarde o espaço público e que seja economicamente mais justo e socialmente mais responsável. Como defendem os autarcas da AML, o sucesso do Sistema Volta não pode ser medido exclusivamente pelo número de embalagens devolvidas ou pelas taxas de recolha e reciclagem. Deve igualmente ser avaliado pela sua capacidade de produzir benefícios ambientais efetivos, sem comprometer a sustentabilidade económica, operacional e territorial dos sistemas existentes. De uma forma sintética, a AML e os seus municípios entendem, por isso, que é necessária uma avaliação urgente do modelo de funcionamento do Volta, envolvendo o Governo, os municípios, as entidades responsáveis pela gestão do sistema, os operadores económicos e os representantes dos consumidores, que defendam os interesses dos nossos cidadãos, das nossas empresas e dos nossos territórios junto das instâncias europeias. Os 18 municípios da AML estão disponíveis para participar ativamente neste processo e para contribuir, a partir da sua experiência no terreno, para uma solução que funcione melhor para todos e que, paralelamente, não origine novos desafios de higiene urbana e de gestão do espaço público e que não exponencie problemas de natureza económica e social. A avaliação do modelo em vigor deve, portanto, ser iniciada com urgência e deve contar com o envolvimento de todas as entidades relevantes, nomeadamente com as autarquias da AML, que quererão estar na linha da frente desse trabalho. A partir de agora, os clientes com 65 ou mais anos já podem ativar e atualizar o desconto mais 65 do passe navegante diretamente na app navegante, sem necessidade de deslocação a um espaço de atendimento. O processo passa a poder ser feito integralmente através da app navegante, tornando mais simples e cómodo o acesso a este benefício. A nova funcionalidade permite aos clientes com 65 ou mais anos verificar a necessidade de atualização do desconto, ativá-lo e posteriormente carregar o passe navegante já com o desconto mais 65 através do próprio telemóvel. Para iniciar o processo, basta encostar o cartão navegante ao telefone com a aplicação instalada. A app identifica se é necessária a atualização do desconto e apresenta passo a passo as indicações para concluir o processo. Depois de atualizado o desconto, basta voltar a aproximar o cartão do telemóvel para efetuar o respectivo carregamento. Todo o processo pode ser realizado sem deslocações e sem necessidade de atendimento presencial. A nova funcionalidade está disponível na app navegante, acessível através da App Store e da Google Play, reforçando o papel da app do sistema navegante, partilhado por todos os operadores de transporte como ponto de acesso a diferentes serviços que facilitam e agilizam o acesso à mobilidade. A atualização do desconto mais 65 através da app navegante vem juntar-se a já muitas outras funcionalidades disponíveis na aplicação, permitindo aos cidadãos da área metropolitana de Lisboa gerir diferentes serviços associados ao seu seu cartão navegante através do telemóvel. Pode obter mais informação sobre como utilizar a app navegante disponível em navegante.pt.
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2: E não esqueça que hoje a Câmara Municipal de Sesimbra vai apresentar às 5 da tarde à população residente nas Caixas, na freguesia do Castelo, a proposta de requalificação desta área, que prevê a beneficiação de zonas verdes e a criação de novos lugares de estacionamento, uma ação que surge na sequência de um conjunto de ações de planeamento com vista à valorização do espaço público na envolvente das habitações da rua José Cardoso Pires. A iniciativa conta com a presença do vereador do Pelouro do Ambiente Urbano José Polido e respectivo as equipas técnicas municipais. O objetivo é recolher contributos que possam contribuir para enriquecer este projeto. Hoje, a partir das 5, o ponto de referência é junto ao Café Nina, nas Caixas.
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2: Hoje é quarta-feira e por isso não pode perder mais uma edição da Crónica Desempregado Procura-se, daqui a pouco depois das notícias das 5h30 com Florbela Antunes do Gabinete de Inserção Profissional de Sesimbra. Vamos conferir quais as ofertas de emprego disponíveis esta semana para os concelhos de Sesimbra e Seixal, entre outros assuntos relevantes.
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2: E daqui a pouco, depois das 16h, temos conversa com Miguel Moreira.

Miguel Moreira com este Vem Dançar, ele que lançou recentemente o seu novo single Só no Meu Amor, e é com ele que converso daqui a pouco. Com a autoria de David Navarro, Só no Meu Amor é uma apaixonante declaração em forma de canção, uma música que celebra o amor verdadeiro, a entrega e a transformação que uma pessoa especial pode trazer à nossa vida. A letra retrata a história de alguém que nunca imaginou amar de forma tão intensa, encontrando na pessoa amada a alegria, a paz e a razão de viver. Entre versos marcados pela emoção e um refrão envolvente, a canção convida a dançar de rosto colado, deixando que a música fale por si e que o amor seja o protagonista. Com uma melodia cativante e uma interpretação repleta de sentimento, Miguel Moreira transmite toda a intensidade de uma relação construída com paixão, respeito e companheirismo. Só no Meu Amor combina romantismo e ritmo, tornando-se uma canção perfeita tanto para dançar como para dedicar a quem ocupa um lugar especial no coração. Depois de ter lançado em março o EP Vem Voltar a Amar, Miguel Moreira apresenta agora o single Só no Meu Amor, uma celebração da força do amor, da cumplicidade e da felicidade de encontrar a pessoa certa, uma música feita para sentir, dançar e guardar na memória. É com ele que converso depois das 4.

0: Aqui está Só no Meu Amor, é o novo single de Miguel Moreira, uma celebração da força do amor, da cumplicidade e da felicidade de encontrar a pessoa certa. E além da música, Miguel Moreira também cultiva a paixão pela dança, dedicando-se com muito amor ao folclore. Faz parte de um grupo folclórico na Suíça, onde participa, dando o melhor de si como ensaiador e vice-presidente, alternando as danças com a sua maior paixão, que é realizar o seu sonho como cantor. Vamos conhecê-lo melhor daqui a pouco, a partir das 4.
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0: Aqui está Só no Meu Amor, é o novo single de Miguel Moreira, ele que já tinha lançado em março o EP Vem Voltar a Amar e que apresenta agora esta nova canção, uma música feita para sentir, dançar e guardar na memória. Vamos conhecê-lo melhor, Miguel Moreira junta-se agora a nós do outro lado da linha. Olá Miguel, boa tarde.
1: Boa tarde, Sónia, boa tarde.
0: Não é Sónia, é Sofia, Miguel.
1: Sofia, desculpa-me.
0: Não faz mal, estás desculpado. Eu estou habituada a que me troquei o nome, não te preocupes. Miguel, está
1: eu
0: tudo bem?
1: Péssimo. tudo bem, obrigada.
0: Oh, obrigada também por estares connosco, Miguel, para conversarmos um pouco, não só sobre esta tua nova canção, mas principalmente sobre o teu percurso musical. E, Miguel, eu sei que há também uma grande paixão pela dança, vamos também falar um pouquinho sobre isso. Mas primeiro vamos à música, Miguel, antes de chegarmos a este teu novo single, porque há aqui um caminho percorrido nos últimos tempos, desde muito pequenino, portanto tu já gostavas de cantar quando eras mais novo, não era?
1: Sim, a paixão pela música começou bem de pequenino.
0: Sim.
1: E desde pequenino começaram um bocadinho a incitar-me a seguir a carreira da música e de pronto tentar seguir este sonho. Mas inicialmente eu era um bocadinho tímido, tinha um bocadinho de medo e por isso inicialmente negava bastante esta iniciativa de querer me pôr um bocadinho no mundo da música.
0: Uhum.
1: E era mais o medo, não é? Que às vezes bloqueia uma pessoa, mas pronto.
0: Mas apesar...
1: ao fim e ao cabo depois um bocadinho...
0: Sim, apesar da timidez, tinhas este sonho de ser cantor e de seguir o mundo da música. E na altura, quando eras mais pequenino, o que é que tu imaginavas? Qual era o estilo de música que querias cantar? Se também tinhas a intenção de escrever letras sobre o que é que gostarias de cantar?
1: Quando era mais pequeno, é assim, eu sempre fui um grande fã de Santa Maria. Então pronto, quando era pequeno, o meu sonho pronto, era poder fazer o mesmo género musical de Santa Maria.
0: Uhum.
1: Mas pronto, isso ficou sempre até agora aos últimos tempos e claramente consegui de um lado fazer esse projeto, mas pronto, inicialmente quando era mais pequeno também tinha alguns textos que eu escrevia, e com o tempo acho que ficou sempre mais a vontade de escrever e estar atrás de um texto musical. E inicialmente pronto, era sempre um medo dizer, será que a música é bonita? Será que o texto tem significado? Será que vale mesmo o significado desta música? Então pronto, devagarinho foi um bocadinho começando a intensificar um bocadinho mais a paixão pela música e o fator de estar mais atrás de tudo. E sim, essa vontade de sempre estar atrás de Santa Maria, de seguir a música de Santa Maria, sempre deu aquela vontade de ritmo, de dançar, de mexer.
0: Okay.
1: E também pôr o pessoal a mexer, claramente.
0: Claro, olha, entretanto já venceste a timidez?
1: Bastante, assim, eu acho que será difícil antes de subir a um palco não ainda ter aquela timidez, assim, timidez não, mas aquele receio de chegar ao palco e fazer alguma coisa de errado ou pronto, ou do pessoal não gostar, acho que fica sempre, mas essa timidez já você cabalou bastante, já desapareceu. Eu já estou pronto, a gerir bastante bem essa parte.
0: Podemos dizer que a
1: demorou um bocadinho.
0: Diz.
1: Não, estou a dizer que demorou um bocadinho, mas sim, já está mais ou menos ali a ser conquistada esta parte.
0: Talvez a dedicação e a paixão à música também tenham ajudado um bocadinho nesse campo, não é? A vencer a timidez.
1: Sim, acho que a música ajuda muito.
0: Exatamente.
1: Ajuda a ir além barreiras, além fronteiras, por isso a música, pronto, já em si é uma chave para abrir muitas portas.
0: Uhum. Olha, mas antes de até chegarmos aos dias de hoje, temos aqui várias coisas que aconteceram no teu percurso, porque tu, eu sei que a tua família sempre te tem incentivado muito, não é? Tem-te apoiado muito neste teu caminho no mundo da música, até que tu há uma altura que te inscreves num concurso de canto em Itália.
1: Sim, esse concurso que eu me inscrevi foi, acho que não me engano, 2014, 2015.
0: Uhum.
1: Cheguei em terceiro lugar, tinha corrido muito bem e pronto, daí devagarinho comecei um bocadinho a perder mais aquele medo da música e comecei um bocadinho mais a deixar levar pela paixão da música e daí começou um bocadinho aquele amor. Mas acho que, assim, eu já tinha a minha tia, quando eu era mais pequeno, já me tinha dado a escrever, quando eu tinha 8 anos, num concurso lá em Portugal, lá da aldeia.
0: Sim. E
1: E
0: tu
1: eu
0: não
1: tinha muito
0: quiseste.
1: medo. Sim. E o que eu estou a pensar às vezes é foi engraçado a evolução de ter medo a participar a ser eu a escrever num concurso.
0: Exatamente. Exatamente. É
1: Por isso,
0: coragem. É coragem. Coragem para seguir em frente, não é? O que é que mudou com a tua participação nesse concurso em Itália? Que foi o Italian Music Talent, não foi?
1: sim, justo.
0: O que é que mudou depois?
1: Acho que o que mudou em mim, principalmente, foi o fator de saber que a minha voz, pronto, o público gostava da minha voz, gostava do que eu cantava, gostava da maneira que eu cantava, e saber, pronto, daquele lado, estava a ser aceito por a maneira que eu cantava e o que eu trazia e as emoções que eu levava. Isso foi uma coisa que me deu muito conforto e me deu muita aceitação do fator de, pronto, então eu posso tentar ir para a frente.
0: E nessa altura
1: Acho que foi essa a parte principal.
0: começaste logo a definir a tua sonoridade, a tua identidade musical, ou ainda estás à procura dessa sonoridade?
1: Naquela altura ainda estava à procura dela, porque, pronto, eu também tinha antigamente muito, entre aspas, o vício de, às vezes, ir além e ir mais para o falsete. Nos últimos anos, pronto, já são 6 anos agora, já consegui, pronto, encontrar a minha estabilidade vocal e saber qual é o meu registro. E acho que sim, foi nos anos que houve aquela mudança particular também, e claramente com a mudança também da idade, a voz
0: Exato.
1: também depois modifica um bocadinho, vai estabelecer-se. Mas sim, acho que iniciei aí e só há 6 aninhos é consegui encontrar a estabilidade vocal e o meu registro.
0: Entretanto, também foste estudar, não é? Foste aprender, porque foste para uma escola de canto também, para melhorares cada vez mais os teus dotes artísticos, não é?
1: Sim, andei, infelizmente, andei nessa escola só um mês, porque depois a minha professora foi para fora, não é? Nunca mais ensino naquela escola. Mas durante esse mês aprendi muito com ela, depois ficamos em contacto e também comecei a fazer lições com outra professora mais tarde. E sim, acho que a técnica vocal e o fator de aprender como é que é gerir bem e gerir bem o timbre vocal, a voz, a resistência, acho que aprendi muito com essas duas professoras que marcaram bastante.
0: Tu tens já um CD editado, não é? Que saiu em abril de 2021. Como é que surgiu a hipótese, a oportunidade de começares a gravar o teu primeiro álbum e depois lançá-lo mais tarde?
1: Esse álbum nasceu inicialmente como, se podemos dizer, entre aspas, uma brincadeira. Eu estava com uma cantora que é uma minha amiga, que é a Filipa Duarte, e começamos a fazer alguns duetos, talvez, nos concertos dela. E depois ela disse-me que ia-me apresentar o produtor dela, que na altura era o Lucas Júnior, que é de Santa Maria até. E pronto, então começou esse projeto de experimentar a gravar primeiro 2 músicas, a ver se eu gostava. Se gostava, íamos fazer 5 e depois, pronto, em vez de esperarmos em 5, fomos terminar em 13 canções que, pronto, duraram bastante tempo porque primeiro saíram 10 singles e logo depois de um ano saíram mais 3, que foi, pronto, o fator de terminar o álbum Estou Aqui.
0: Ok, e como é que foi a aceitação do público, o feedback desse álbum?
1: Assim, fiquei bastante admirado que o público abriu bem, gostou muito dos singles. Já claramente o pessoal já dá um bocadinho mais de preferência que ritmo a preferia, porque claramente um álbum temos vários ritmos musicais. É assim, eu gosto de experimentar um bocadinho várias áreas, não só uma única. Agora, nos últimos anos, pronto, estou-me a um bocadinho a dedicar mais a um single só, registro musical. Mas na altura eu experimentei um bocadinho naquele álbum, experimentei o Kuduro, experimentei a Kizomba, baladas, pop, dance. E era
0: Portanto,
1: bom ver, era bom e também divertido ver o pessoal a reagir a cada tipologia de música diferente. Para mim foi muito emocionante.
0: Portanto, vários estilos musicais juntos num só álbum, não é? É
1: Sim.
0: isso. Ora, mas depois, mais tarde, continuaste a trabalhar e começaste a apostar mais a sério neste teu projeto a solo como Miguel Moreira e em 2025 começas então a trabalhar no novo EP que foi lançado em março deste ano, não é? Que é o EP Vem Voltar a Amar.
1: Sim, Vem Voltar a Amar foi um trabalho bastante curioso porque eu fiquei parado algum tempo depois de sair esse álbum até agora, até 2025, e durante esse tempo fiquei parado, deu possibilidade, aliás, tive possibilidade e dei-me tempo para poder decidir bem como
0: Ok.
1: regressar, se regressar, com que temas regressar, com que história regressar. E por isso estes três temas, pronto, que está dentro do EP, Vem Voltar a Amar. Aliás, nasce o título como nome de cada canção do EP, tem a parte principal da descrição do meu retorno. Por isso, eu venho para voltar a amar.
0: Ok.
1: Então, o meu regresso é voltar a amar, porque para mim, música também é amar. E já que eu sou uma pessoa que gosta de falar, principalmente nos próprios temas, de amor, de paixão, de sentimentos, acho que seja, pronto, voltar ao regresso de transmitir amor.
0: Então, este regresso à música, Miguel, como é que está a correr até chegarmos agora a este teu novo single, Só no Meu Amor?
1: Está a correr muito bem, fiquei muito feliz em ver que o pessoal não me tinha esquecido, o público não me tinha esquecido, porque infelizmente, não, infelizmente não, felizmente e infelizmente estamos agora num mundo em que temos muitos cantores
0: Sim.
1: e por isso é normal que depois, tendo muita disponibilidade de música, possamos também ser um bocadinho, às vezes, ou esquecidos ou um bocadinho, entre aspas, sim, acho que a palavra certa seja esquecidos. E fui curioso, pronto, de ver, e fiquei muito feliz também de ver que o pessoal ainda estava, ainda se lembrava de mim, e que, pronto, ainda há espaço para mim no mundo da música portuguesa e que nos corações também dos portugueses. E está a correr muito bem, o pessoal está a adorar. Tem uma das músicas que é a principal que o pessoal está a aderir mais, que é o Vem Dançar Maria 1-2-3.
0: Sim.
1: Pronto, acho que é o tema mais mexido também desse EP. E o pessoal está a gostar muito desse tema, estão a apostar muito. Há pessoas também a fazer vídeos, a dançar esse tema e pronto, é uma coisa que me deixa super, super alegre, super feliz. Acho que este regresso foi ainda mais impactante do que na altura que tinha saído o meu álbum principal.
0: E este regresso e esta pausa serviu também para tu redefinires o teu percurso e a tua identidade? Agora já sabes a 100% o que é que queres para a tua música?
1: Sim, acho que agora já tenho bastante em claro o fator de o que é que eu gostaria de dar ao público e o que é que o meu público também espera de mim. Espero de estar à altura de poder dar o que o pessoal espera de mim. E espero levar, assim, espero não, e tenho certeza de levar todas as minhas emoções para o palco e para as músicas que irei gravar. Por isso sim, agora sei ao 100% não, mas sei ao 90%, 80% o que é que o pessoal quer, entre aspas, e prefere. Aliás, não é querer, é preferir. Acho que é a
0: Preferir.
1: palavra certa.
0: Portanto, o caminho está orientado, não é? E sabes qual é a linha que tens que seguir daqui para a frente. Há pouco falaste em palcos, Miguel. Como é que tem sido a tua vida a nível de concertos?
1: É assim, nós agora em novembro de 2025 terminamos a turnê do último álbum, por isso do Estou Aqui. Este ano já tivemos possibilidade de promover os novos trabalhos. Já temos datas marcadas para 2027. Já
0: Ok.
1: temos cinco datas marcadas aqui para, aliás, sete datas marcadas para a Suíça,
0: Sim.
1: em várias regiões aqui da Suíça. Por isso já temos algumas datas marcadas para este ano. Teoricamente temos também uma data agora em novembro, mas estamos à espera das últimas confirmações para depois poder divulgar a data oficialmente. Mas sim, estou super feliz. Espero que ainda venham mais concertos, também que possa ir e regressar e iniciar também espetáculos em Portugal
0: Pois, era isso
1: e
0: que eu ia
1: também além
0: perguntar,
1: fronteiras.
0: era isso que eu ia perguntar, Miguel, porque ainda não referimos aqui que tu estás na Suíça, portanto, todo este caminho musical tem acontecido aí, desse lado, não é? Na Suíça. Como é que tem sido a relação com o público português?
1: É assim, os imigrantes cá na Suíça têm saudades de Portugal, têm saudades do que é português. Então, quando chega um cantor, pronto, que canta e que fala também de saudade, não é? Ainda mais atenção dão, não é? E eu acho que estou a encontrar-me super bem com o público cá na Suíça. Os portugueses estão a aderir muito bem ao trabalho, este trabalho musical, este projeto musical. E não posso lamentar, aliás, está a correr super bem. O pessoal está sempre a pedir informações de quando irá haver concertos, quando irá haver novidades. E fico muito feliz porque, pronto, mesmo estando longe de casa, consigo lá um bocadinho em Portugal. O
0: Claro.
1: pessoal também está cá, Fora da Suíça,
0: Mas
1: fora de Portugal.
0: ainda não tiveste a oportunidade de te apresentar ao vivo em Portugal para o público português de Portugal?
1: Não, ainda não. Até agora ainda não. Por
0: E
1: isso
0: era algo que
1: estarei super.
0: gostarias que acontecesse no futuro?
1: Muito, muito mesmo. É, gostaria mesmo de voltar a pisar os palcos em casa.
0: Olha, fala-me sobre este teu novo single, este Só no Meu Amor. Temos aqui mais um tema de amor, não é? Uma declaração de amor em forma de canção. De onde é que vem a ideia para este teu novo single?
1: É assim, eu gosto de levar um bocadinho de biografia e um bocadinho de mim para todos os singles que eu gravo. Que seja biográfico ou que não seja biográfico, eu gosto de sempre levar algo pessoal. Por isso eu gosto de interpretar à minha maneira e com os sentimentos, os meus sentimentos, não é? Os singles. Esta música nasce como um regresso a amar, por isso um voltar a amar e um voltar a ser amado. Aceitar novamente o amor na vida de uma pessoa. E claramente deixar-se levar pelas várias emoções que traz o amor, que leva o amor, e que às vezes nós estamos bloqueados em medo de não deixarmos de ser amados e amar. E pronto, esta canção fala mesmo do regresso a amar, do faltar de ser amados e voltar a amar, e das mil emoções e mil características que tem o fator de uma relação.
0: Fala do amor verdadeiro, não é?
1: Sim.
0: E
1: As várias características têm também.
0: como é que está a ser recebido este teu novo single?
1: E sim, ele está a correr muito bem. Tenho de dizer que já fiz algumas sondagens nas várias plataformas digitais. É claro que o pessoal prefere um bocadinho músicas mais mexidas, por isso na altura tinha posto um bocadinho pronto, a proposta e a sondagem entre o Vem Dançar e o Só Meu Amor. E o pessoal, claro que prefere ser um bocadinho mais de música mexida pronto, para dançar. Mas o pessoal está a aderir muito bem a esta música por o fator de poder dançar em vez mais apertadinhos, porque é um tema e é um som mais tipo kizomba e mais de verão.
0: Exato.
1: E por isso pô, o pessoal está a gostar mesmo o fator de ter este ritmo mais aconchegante, menos, como é que eu ia dizer, menos de festa. Mas está a correr muito bem, o pessoal está a gostar muito. Recebo muitas mensagens nas várias plataformas digitais do pessoal, então mesmo a gostar também de ver os vídeos que às vezes me mandam. É muito, muito divertido o fator de ver às vezes o pessoal a rir e a fazer algumas coisas com os meus singles.
0: E é uma canção que já conquistou também o público de cá, de Portugal. Tens feedback deste lado também?
1: Principalmente Portugal. As respostas que eu tenho recebido são principalmente
0: Olha,
1: Portugal.
0: que bom.
1: E o pessoal está a gostar muito e eu fico super feliz que pronto, a minha música esteja a entrar bem nos ouvidos de quem está também em Portugal,
0: Olha, e
1: principalmente.
0: o que é que se segue agora? Continuas a trabalhar em músicas novas? Vais continuando a apostar single a single? Poderás lançar um novo EP? O que é que está previsto?
1: Agora, entre fim deste ano, irá sair o videoclipe da música Vem Voltar a Amar, enganei, Vem Dançar. Irá sair agora no mês de novembro para dezembro. Para o ano, irá sair alguns singles novos. Já inicialmente o ano irá sair um novo single. E pronto, o projeto inicial e o que eu gostaria de fazer, sim, seria antes do verão lançar um EP bastante ritmado para ficar um bocadinho no ouvido das pessoas e ficar um bocadinho nos passinhos dos portugueses.
0: Claro, portanto, para já é continuar a apostar na promoção não só do EP Vem Voltar a Amar, como também deste teu novo single Só no Meu Amor, e depois para o ano teremos canções novas. E essa paixão pela dança, Miguel, principalmente pelo folclore, não é?
1: Sim, eu, pronto, já tenho esta paixão de folclore já há alguns aninhos. Acho que já vem desde a minha avó, porque ela, desde quando eu era pequeno, ela andava sempre lá com o malhão de um lado para o outro, não é?
0: Sim.
1: E por isso depois aquela paixão por folclore ficou um bocadinho a crescer. Inicialmente eu não gostaria, não gostava e não queria entrar para o rancho, mas depois, pronto, devagarinho, devagarinho, já são 14 anos que estou lá dentro. De bailarino inicial, havia depois a ser ensaiador e ser vice-presidente do rancho. E pronto, levar as tradições e levar o nosso folclore além fronteiras, porque acho que seja importante levar a nossa tradição e levar as nossas origens a pessoal que nem sequer conhece, não é? Como as pessoas na Suíça, as pessoas em Itália, em
0: Exato.
1: França. Então acho que seja importante levar a nossa tradição avante e também para os jovens que vêm a caminho, acho que seja algo de ser muito orgulhosos, porque o nosso Portugal é um lugar mágico e as nossas tradições e origens também são.
0: E há muita gente nesse grupo folclórico na Suíça, onde tu estás?
1: É assim, o nosso grupo conta. Eu, aliás, já saí do grupo onde estava inicialmente, agora estou no outro grupo.
0: Ok.
1: Mas o grupo onde estou agora contam 40 e tal pessoas. Maior parte delas são quase todos entre os 20 e 30 anos.
0: E portugueses?
1: Sim, todos portugueses.
0: Todos portugueses. Ah, que bom. Manter
1: Todos,
0: aí as
1: sim.
0: tradições, não é? Que maravilha. Olha, e
1: Vai-se criando
0: consegues.
1: uma comunidade.
0: Claro, e consegues conciliar tudo muito bem, a dança com a música?
1: É uma coisa que às vezes tem que se pensar bem com o tempo, não é?
0: Sim.
1: Agendar bem as coisas. Por agora está a correr bem, por agora estou a conseguir, e consegui até agora, mas sempre agendar as coisas e manter, pronto, as duas coisas vivas, não é? O trabalho, o folclore e a música. E está a correr bem, espero que também, pronto, o futuro possa ser sempre assim e poder dedicar um bocadinho de tempo sempre às duas coisas. Sei que se calhar para um futuro será um bocadinho menos de um lado e mais do outro.
0: Claro.
1: Fazer sempre mantendo a mesma a paixão e o orgulho, prontos para o folclore.
0: Então, e quando é que o público português te vai poder ver e ouvir ao vivo aqui no nosso país?
1: E assim, agora estou a fazer bastante promoção televisiva, irei voltar agora nos próximos meses. Palcos portugueses ainda não têm datas marcadas, por isso estou aberto a agenda, aliás, a agenda 2027 está aberta e eu estarei super disponível, super feliz de ir a pisar. Todas as regiões de Portugal, todas as cidades que irei ser chamado e irei claramente animar todas as romarias que me será dada a possibilidade.
0: Muito bem, Miguel, obrigada por este bocadinho e parabéns pelo teu trabalho e também pela tua dedicação, não só à música, mas também à dança. Da nossa parte, vamos estar aqui a acompanhar-te mesmo à distância e aguardamos as novidades musicais, está bom, Miguel?
1: Muito obrigada, Sofia. Aliás, muito obrigada pelo carinho e muito obrigada também pela disponibilidade de fazer esta entrevista. Foi um
0: Obrigada.
1: prazer enorme.
0: Tudo a correr bem, Miguel. Um grande beijinho e bom trabalho. Até à próxima. Obrigada.
1: Muito obrigada. Até à
0: Obrigada.
1: próxima.
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0: Aqui está Só no Meu Amor, é o novo single de Miguel Moreira, com quem conversei há pouco. Este é um novo tema que está disponível em todas as plataformas digitais e que sucede ao EP Vem Voltar a Amar, lançado em março. Uma nova canção que é também uma celebração da força do amor, da cumplicidade e da felicidade de encontrar a pessoa certa. Uma música feita para sentir, dançar e guardar na memória. Ele que já está a preparar novos temas que serão lançados em 2021.
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2: A Estação Náutica de Sesimbra, anfitriã do 5º Encontro da Rede das Estações Náuticas de Portugal 2026, que decorre 13 e 14 de outubro no Cineteatro Municipal João Mota, em Sesimbra. O objetivo é promover a troca de experiências e boas práticas, reforçar a articulação entre as estações náuticas certificadas e valorizar o papel da náutica, do mar, da sustentabilidade e da economia azul para o desenvolvimento turístico. Recorde-se que a Estação Náutica de Sesimbra está certificada desde 12 de novembro de 2019 e conta atualmente com 64 parceiros entre entidades públicas e privadas. Já teve início a nova temporada do Sempre a Mexer para Não Envelhecer, projeto de ação social da Câmara Municipal de Sesimbra. O Parque Augusto Pólvora, o Centro Social A Voz do Alentejo e o Pavilhão da Piscina de Sesimbra já acolheram os alunos do projeto, dando início a mais um ano de movimento, convívio, partilha e muita animação. Se tem mais de 55 anos, pode inscrever-se no Sempre a Mexer para Não Envelhecer através do e-mail ação.social@cm-sesimbra.pt ou pelo telefone 212-288-207. Envelhecer com qualidade é continuar a mexer, participar, aprender e viver em comunidade. A Escola Básica Maria do Carmo Serrote, na Quinta do Conde, venceu o primeiro prémio do programa Ecoescolas com o cartaz O Ar que Respiramos, elaborado para o projeto Respirar Fundo da Associação Bora Ambientar, que é financiado pela Fundação AMIR. Segundo o diretor da Associação Bora Ambientar, João Azevedo, este é um projeto de educação ambiental que trabalha a qualidade do ar, ou a falta dele, nas escolas portuguesas. Existem dois equipamentos associados, uma estação meteorológica que permite saber em tempo real o tempo que está na região e na escola, e uma estação medidora dos poluentes atmosféricos e das partículas finas. O projeto vai do tempo para o clima e para as alterações climáticas, e é essa comunicação de ciência que a Associação trabalha, nomeadamente para os alunos do 8º, 9º e 10º anos. O projeto é multidisciplinar e ajuda a sensibilizar a comunidade educativa para a mudança de hábitos de mobilidade. Com a análise dos resultados, é possível conseguir, com factos, provar que nas horas de entrada e saída dos alunos há uma acentuação de poluentes, sendo também mais fácil sensibilizar os pais para não levarem o carro, o aluno levar uma bicicleta ou o aluno deslocar-se a pé. Os conteúdos para trabalhar na sala de aula são reais, o que também tem impacto nos alunos. A estação meteorológica e o medidor da qualidade do ar são duas das tecnologias instaladas na escola no âmbito do projeto Respirar Fundo e que pelo segundo ano consecutivo serão usadas pelos alunos do 8º ano na disciplina de Ciências Naturais e no Clube Ciência Viva da escola. O primeiro prémio do programa Ecoescolas é entregue à Escola Básica Maria do Carmo Serrote, a 8 de outubro, numa cerimónia em Sintra. Recorde-se que Sesimbra é um município 100% Ecoescolas, o que significa que todas as escolas públicas do concelho têm a bandeira do programa Ecoescolas. A colheita de 2025 dos vinhos Sesimbra já está disponível na Mercearia Ideal e apresenta três novas referências produzidas a partir de castas emblemáticas da região. Um tinto castelão, um branco elaborado com moscatel graúdo, Fernão Pires e Arinto e um branco monocasta Fernão Pires. Produzido pela Câmara Municipal de Sesimbra, o vinho Sesimbra foi distinguido com o Prémio Inovação no Concurso de Vinhos da Península de Setúbal 2026. O projeto pretende valorizar a tradição vitivinícola local e promover a identidade do concelho através de vinhos produzidos a partir de castas representativas do território. O nome Sesimbra, com Z, recupera a antiga grafia da vila, utilizada antes da reforma ortográfica de 1911. A origem do projeto está ligada à vinha de Sampaio, inaugurada pela autarquia em 2021, no Parque da Ruralidade de Sampaio, onde foram plantadas cerca de 3 mil videiras de castas como Moscatel Graúdo, Fernão Pires, Castelão e Arinto, além da rara Santa Isabel, variedade tradicional da região de Sesimbra, cujo cultivo é atualmente muito reduzido.
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2: E daqui a pouco, a partir das 5, a Câmara Municipal de Sesimbra apresenta à população residente nas Caixas, na Freguesia do Castelo, a proposta de requalificação desta área, que prevê a beneficiação de zonas verdes e criação de novos lugares de estacionamento. É uma ação que surge na sequência de um conjunto de ações de planeamento, com vista à valorização do espaço público na envolvente das habitações da Rua José Cardoso Pires. A iniciativa vai contar com a presença do vereador do Pelouro do Ambiente Urbano, José Polido, e respectivas equipas técnicas municipais. O ponto de referência é junto ao Café Nina, a partir das 5 da tarde. O objetivo é recolher contributos que possam contribuir para enriquecer este projeto.
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2: E hoje não pode perder mais uma edição da crónica Desempregado Procura-se com Flor Bela Antunes do Gabinete de Inserção Profissional de Sesimbra. É depois das notícias das 5h30. Vamos conferir quais as ofertas de emprego disponíveis esta semana para os concelhos de Sesimbra e Seixal, entre outros assuntos relevantes.
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2: Ainda a decorrer o passatempo Cineteatro Municipal João Mota, estamos a oferecer um convite duplo para o espetáculo de dança Uma Casa, Duas Histórias, com Bárbara e Beatriz Matos, já no próximo sábado, dia 10, às 9h30 da noite. É uma oferta da Câmara Municipal de Sesimbra. Uma Casa, Duas Histórias é um espetáculo gente de cá para maiores de 6 anos e é para ver no próximo sábado, às 9h30 da noite, no Cineteatro Municipal João Mota. Tenho ainda um convite duplo para oferecer, só tenho que ligar o 21 597-0849.

Wild Boys com os Duran Duran, eles que regressam a Portugal para um concerto na Mel Arena em Lisboa, no dia 3 de novembro, para um novo reencontro do público português com um dos projetos mais influentes, inovadores e duradouros da música contemporânea. Com mais de 4 décadas de carreira, acima de 100 milhões de discos vendidos em todo o mundo e uma entrada no Rock and Roll Hall of Fame, a banda britânica continua a impactar sucessivas gerações. Em Portugal, a história dos Duran Duran começou ainda antes de o grupo se tornar um fenómeno global. As canções chegaram através da rádio e da televisão, passaram pelas páginas das revistas e chegaram às paredes dos quartos de quem cresceu nas décadas de 80 e 90. Numa época sem smartphones, plataformas de streaming, YouTube ou redes sociais, descobrir música nova implicava esperar que uma canção passasse na rádio, comprar uma revista, gravar uma cassete ou esperar pelo videoclipe na MTV, que dominava a cultura pop. Os Duran Duran foram uma das bandas que mais contribuíram para esta transformação, combinando música e imagem através dos vídeos, da roupa e da estética New Romantic, fatos de corte irreverente, cabelos trabalhados, maquilhagem, lenços e acessórios, tornaram os 5 músicos tão reconhecíveis pelo visual como pela música. A banda inglesa tem vindo a manter uma relação contínua com o público e o seu catálogo continua a ser descoberto por novos fãs através dos discos, dos videoclipes e das plataformas digitais. No próximo dia 3 de novembro, os Duran Duran regressam à Mel Arena em Lisboa para um concerto que reunirá alguns dos maiores clássicos e o seu trabalho mais recente. A primeira parte do espetáculo estará a cargo do artista luso-sueco Filip Carlsson, que sobe ao palco para apresentar o novo EP Aquele Abraço. Recordamos hoje Duran Duran, novamente, agora com este Ordinary World.

0: Estamos a 10 minutos apenas das 5 com os Duran Duran, eles que vão regressar a Portugal para um concerto na Mel Arena em Lisboa no dia 3 de novembro.
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0: E no próximo dia 17, às 8 da noite, Marla vai subir ao palco do Teatro Custom Café em Lisboa, num espetáculo Blitz Eventos, integrado na programação da Dark Gala Artistic and Mystic Fest, um evento dedicado às expressões artísticas e culturais que habitam os territórios do alternativo, do obscuro e do underground. A Dark Gala propõe uma celebração da estética e da cultura, onde cruzam universos do gótico ao cabaré, do industrial ao steampunk, do pagão e tribal ao Dark Wave. É neste cenário que surge Marla, levando ao evento a sua identidade musical e performativa, numa atuação especialmente integrada na atmosfera da Dark Gala. Entre a intensidade do rock, a sensualidade, a teatralidade e uma estética assumidamente alternativa, Marla constrói em palco uma presença que ultrapassa o formato tradicional de concerto. Música e imagem tornam-se parte da mesma narrativa, num espetáculo pensado para um contexto onde a diferença, a liberdade artística e a expressão individual são elementos centrais. Acompanhada de Bruno Celta e Henrique Gomes Vitorino, a participação de Marla acontece no Teatro Custom Café, espaço associado à cultura alternativa e ao universo Custom Circus, durante um fim de semana em que a Dark Gala convoca artistas e público para explorar aquilo que existe entre a luz e a sombra. É já no dia 17 de outubro, às 8 da noite, e a entrada no espetáculo de Marla é livre.
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2: Estamos já com um minuto depois das 5 nesta tarde de quarta-feira, já com atualização de trânsito na A5. Cascais de Lisboa, abrandamento para a ponte 25 de Abril e no sentido oposto, lentidão Caselas Estádio. Na ponte 25 de Abril, Lisboa Almada com fila para a Avenida da Ponte desde o Aqueduto e no IC19, Lisboa Sintra está também com abrandamento Alfragide Queluz. Na segunda circular, Benfica Sacavém com trânsito lento, eixo Norte-Sul Calvanas e no sentido oposto, relógio Campo Grande. Estrada Nacional 10, Vila Franca de Xira, ponte Marechal Carmona está com trabalhos de reabilitação, com circulação por uma via em cada sentido e trânsito lento nos períodos mais movimentados. Em Sesimbra, devido a obras nas estradas das Pedreiras até sexta-feira, dia 9, as linhas 3212 e 3216 da Carris Metropolitana contam com um desvio de percurso. Segundo a Carris, as linhas circularão em ambos os sentidos pela Estrada Municipal 572, Rua das Penas, continuando a servir a localidade de Pedreiras. As paragens temporárias na Rua do Pocinho não serão servidas. Em alternativa, serão servidas todas as paragens existentes ao longo do desvio.
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2: E daqui a pouco, depois das notícias das 5h30, não pode perder mais uma edição da Crónica Desempregado Procura-se com Florbela Antunes, do Gabinete de Inserção Profissional de Sesimbra.
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2: As artistas Inês Apenas e Inês Monstro são as mais recentes cantautoras a integrar o projeto internacional Polyglot, uma incubadora europeia de intercâmbio de canções apoiada pela União Europeia, que visa criar e impulsionar temas na sua língua original com traduções noutros idiomas, promovendo a diversidade europeia entre Polónia, Ucrânia, Letónia, Catalunha, Itália, Hungria e Portugal. Inês Apenas lança Purgatório, uma adaptação do original italiano Crisi, com a participação de Marito Marques, baterista vencedor de um prémio Grammy e nomeado aos prémios Latin Grammy e aos Juno. Já Inês Monstro edita Ícaro, uma adaptação do original ucraniano Gordosti. Lançado em 2024, o projeto Polyglot define-se como um novo modelo de distribuição de canções, com o objetivo de impulsionar o talento local e a diversidade europeia e quebrar a tendência genérica na indústria da música do uso da língua inglesa. No núcleo português, surgem nomes como A Garota Não, Samuel Lúria, Sérgio Godinho, Diana Vilarinho e Retimbrar, entre outros. Agora juntam-se também Inês Apenas e Inês Monstro. Vamos ouvi-las com os novos lançamentos, Inês Apenas com Purgatório e também Inês Monstro com Ícaro.

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2: A proteção da Arrábida para as gerações futuras e a valorização do território uniram os municípios de Setúbal, Palmela e Sesimbra na celebração do primeiro aniversário da classificação como Reserva da Biosfera, realizada no passado dia 26, na Quinta de São Paulo. Na sessão, a vice-presidente da Câmara Municipal de Setúbal, Maria do Carmo Tiago, destacou as oportunidades que o reconhecimento internacional representa para os três concelhos, ao considerar a classificação como uma janela de oportunidade. A autarca defendeu a preservação da natureza e da biodiversidade como uma responsabilidade perante as gerações futuras, para as quais importa conservar o nosso ar, a nossa natureza, o nosso rio. Maria do Carmo Tiago reconheceu a necessidade de procurar financiamento para concretizar o projeto e reafirmou o compromisso do município com a cooperação entre as entidades envolvidas. A presidente da Câmara Municipal de Palmela, Ana Teresa Vicente, valorizou o contributo das equipas técnicas e científicas para a candidatura reconhecida pela Unesco a 27 de setembro de 2025, fruto do envolvimento de muitos cientistas, de muitos técnicos e de muitas pessoas que reuniram conhecimento sobre a Arrábida. Um ano após a classificação, a autarca salientou que a concretização dos objetivos da reserva exige continuidade e cooperação, afirmando que há muito trabalho por fazer ao defender o prosseguimento da estratégia apresentada na candidatura. O presidente da Câmara Municipal de Sesimbra, Francisco Jesus, sublinhou que o reconhecimento internacional implica a responsabilidade de conservar as características que distinguem a Arrábida. O autarca defendeu também que a reserva deve criar oportunidades para as populações e para as atividades económicas, com o envolvimento de quem vive e trabalha no território, num apelo à participação coletiva no projeto. A diretora regional do Instituto da Conservação da Natureza e das Florestas e membro da Comissão Técnica da Arrábida Biosfera, Cristina Falcão, destacou a importância da investigação científica para orientar a conservação do território, assente na necessidade de conhecer para proteger. A participação das comunidades e das associações foi igualmente apontada como essencial para identificar dificuldades e construir respostas comuns num processo que exige ouvir quem está no território. Cristina Falcão manifestou a expectativa de que o próximo aniversário permita apresentar projetos a anunciar e coisas concretas e efetivas, resultado do trabalho desenvolvido pelas entidades parceiras. A sessão contou ainda com a presença da Secretária-Geral da Associação de Municípios da Região de Setúbal, Sofia Martins, e da Presidente da Entidade Regional de Turismo da Região de Lisboa, Carla Salsinha, entre outras individualidades. Participaram igualmente membros das Comissões Técnica, Científica e Consultiva da Arrábida Biosfera, representantes de entidades públicas e privadas e de movimentos de cidadãos de defesa da Arrábida. A sessão integrou um programa comemorativo dedicado ao território, com iniciativas de ciência cidadã, visitas e atividades de divulgação do património natural e cultural da Arrábida. Depois de Palmela, a iniciativa Ciclismo na Vila vai ao Pinhal Novo no dia 10 de outubro para ensinar as crianças e jovens a andarem de bicicleta em segurança. Esta ação prática de capacitação vai decorrer no Jardim José Maria dos Santos das 10 da manhã à 1 da tarde e das 3 às 6 da tarde e vai contar com a presença da ciclista vencedora da Taça de Portugal Ana Neves e do ciclista profissional Rafael Reis. A atividade é gratuita, sem necessidade de inscrição e todas as crianças e jovens podem participar independentemente da sua experiência ou habilidade sobre duas rodas. Pretende-se também sensibilizar os participantes para a importância dos hábitos de mobilidade sustentável sob o mote Usa a tua bicicleta para um mundo melhor. O Ciclismo na Vila é uma organização da Federação Portuguesa de Ciclismo com apoio da Câmara Municipal de Palmela no âmbito do protocolo celebrado para a realização do Troféu Internacional da Arrábida. Enquadra-se no Programa de Desenvolvimento do Ciclismo e nos Objetivos de Desenvolvimento Sustentável 3, Saúde de Qualidade, 11, Cidades e Comunidades Sustentáveis e 13, Ação Climática. A nova exposição temporária do Museu Municipal de Palmela, as escolas primárias do plano dos centenários, está patente até setembro do próximo ano no Espaço Cidadão em Palmela. Pode visitar e descobrir como eram as escolas primárias de São João e de Aires e outros edifícios escolares que ainda hoje marcam a paisagem de Palmela. Na década de 40, as autoridades políticas e educativas portuguesas promoveram um vasto programa de construção de escolas primárias em todo o país, em particular fora dos grandes centros urbanos. Este plano de alcance nacional desenvolveu-se no âmbito do Plano das Comemorações Centenárias de 1940. Com base na coleção do Museu Municipal, esta mostra disponibiliza informação e imagens de arquivo das principais escolas primárias do Plano dos Centenários do Concelho e expõe também alguns objetos utilizados na aprendizagem na altura, como sólidos e objetos de jogo e escrita. A mostra tem entrada gratuita e pode ser visitada de segunda a sexta-feira, das 8h30 da manhã às 4h30 da tarde, encerrando aos feriados. A iniciativa enquadra-se no Objetivo de Desenvolvimento Sustentável 4, Educação de Qualidade. Pode obter mais informações pelos contactos 212-336-640 ou património.cultural@cm-palmela.pt.
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2: Ora, estamos de regresso para mais uma edição da Crónica Desempregado Procura-se, que está no ar todas as quartas-feiras, depois das notícias das 5h30, com reposição ao sábado às 11 da manhã. E já tenho comigo Florbela Antunes, do Gabinete de Inserção Profissional de Sesimbra. Olá, Florbela, boa tarde.
3: Olá, Sofia, boa tarde a todos os ouvintes.
2: Então, hoje temos um tema novo. Vamos falar sobre a Feira de Emprego de Sesimbra, que vai acontecer muito em breve no Parque Augusto Póvoa da Maçã. Já vamos perceber o que é que vai acontecer nesta Feira de Emprego de Sesimbra. Primeiro, recordamos os contactos do gabinete.
3: Que são o 93998061 7 ou 212-281-027 ou através do e-mail gipsesimbra@gmail.com.
2: Ora, então, hoje vamos falar sobre a Feira de Emprego de Sesimbra, onde o GIP também vai estar presente. E é um evento destinado aos jovens que pretendem ingressar no mercado de trabalho.
3: E esta iniciativa é muito pertinente. E seria importante ter bastante adesão, obviamente, não é? Não só por parte dos jovens, mas também dos seus familiares e amigos, e por isso estamos hoje aqui a fazer a sua divulgação. Foi pensada no âmbito da dinamização da empregabilidade jovem, no Conselho de Sesimbra, onde estarão reunidos jovens, empresas, instituições de ensino, entidades públicas e associações locais, com o objetivo de promover o acesso a oportunidades, serviços e recursos de apoio ao percurso profissional e social dos jovens.
2: A Feira de Emprego de Sesimbra tem como tema Do Talento à Oportunidade e vai ter lugar na sexta-feira e no sábado, dias 16 e 17 de outubro, no Parque Augusto Póvoa, das 10 da manhã às 6 da tarde. E de quem é a organização?
3: A Feira de Emprego de Sesimbra resulta de um processo participativo dos Bigans, Fórum Local da Juventude, da Câmara Municipal de Sesimbra, envolvendo jovens voluntários do Conselho. A iniciativa pretende aproximar os jovens do mercado de trabalho, promovendo o contacto direto com empresas, entidades públicas, escolas e associações. As entidades públicas e associativas desempenham um papel relevante no apoio à juventude, contribuindo para a divulgação de serviços, programas, apoios e respostas existentes nas áreas de empregabilidade, formação, juventude, inclusão social e desenvolvimento comunitário. E ter a possibilidade de ver reunidas num só espaço todas estas entidades é uma mais-valia que a feira vem trazer à juventude de Sesimbra e espero que seja bem aproveitada.
2: Muito bem, a participação destas entidades vai assumir diferentes formatos, nomeadamente presença com espaço informativo, dinamização de sessões de esclarecimento ou integração em momentos de partilha dirigidos aos jovens e às suas famílias.
3: Exatamente. Ao longo dos dois dias, os participantes poderão visitar stands com informação sobre oportunidades de emprego, estágios e formação, assistir a workshops, job talks, testemunhos de percursos profissionais, demonstrações de diferentes profissões e existirão também atividades de animação. As empresas participantes poderão ainda realizar pequenas entrevistas, isto é muito importante, uhum, e recolher contactos de potenciais candidatos.
2: Ora, então vamos lá saber, Flor Bela, qual vai ser a participação do GIP.
3: Bom, vai ser na sexta-feira, dia 16, às 16 horas. Vou dinamizar um pequeno workshop sobre a entrevista de emprego com o tema Entrevista Marcada e Agora. Normalmente é o pânico, não é? Portanto, vamos tentar desmistificar aqui um bocadinho a situação. Temos abordado este Verdade. Tema repetidas vezes aqui na nossa crónica e estou a planear fazer também uma pequena simulação de várias situações que podem ocorrer numa entrevista de emprego. Vamos ver se consigo colaboradores. Irei abordar todas as fases, desde a preparação à entrevista em si e o que fazer após a entrevista. E embora a feira seja direcionada para os mais jovens, este tema é transversal a todos que procuram um emprego e, por isso, conto com a presença de quem quer aprender um pouco mais uhum. sobre o tema. Depois, estarei num espaço onde os jovens podem preencher um questionário cujo resultado lhes dará informação sobre os seus pontos fortes e os pontos fracos, ou seja, os que necessitam de trabalhar e desenvolver, não só para conseguirem uma integração no mercado de trabalho, como também para manter o seu posto de trabalho e evoluírem na carreira profissional.
2: E é importante dizer que os destinatários do evento são jovens, dos 15 aos 35 anos. É também importante informar que a programação de sexta-feira, dia 16, será direcionada para grupos escolares, enquanto o sábado, dia 17, será orientado para o público em geral, mantendo-se a participação aberta a todas as pessoas nos dois dias. O encerramento da feira inclui uma atuação de stand-up comedy com Kenny Simões, às 5 da tarde.
3: Exatamente. E agora quero, como não podia deixar de ser, terminar o tema de hoje com um convite para que visitem a feira e aproveitem todos os eventos que estão preparados para ajudar e apoiar os nossos jovens organizadores e que a feira seja um sucesso.
2: Relembrar então que vai ter lugar nos dias 16 e 17 de outubro, das 10 da manhã às 6 da tarde, no Parque Augusto Pólvora, na Maçã, a Feira de Emprego de Sesimbra, para a qual estamos todos convidados.
3: Exatamente.
2: Ora, fechamos o tema de hoje, passamos às ofertas de trabalho que se encontram disponíveis no portal IFP Online e que se destinam aos candidatos desempregados inscritos no serviço de emprego, como é habitual, ofertas para Sesimbra e Seixal. Começamos por Sesimbra e pela Freguesia de Santiago,
3: onde esta semana se procura auxiliar de ação educativa.
2: Freguesia do Castelo.
3: Orientador educativo. Condutor de veículos pesados para carga e descarga de mercadorias. Pedreiro. Servente de construção civil. E ladrilhador.
2: E Freguesia da Quinta do Conde.
3: Pintor para o setor náutico. Auxiliar de ação educativa e orientador educativo.
2: E agora vamos até ao Seixal.
3: E esta semana procura-se engenheiro do ambiente, técnico superior de segurança no trabalho, técnico orçamentista, técnico de eletrónica, eletricista de construção civil, técnico de automação mecatrónica, administrativo de tráfego em empresa de logística, carpinteiro, pedreiro, vidraceiro, canalizador, pintor, mecânico de automóveis, técnico de inspeção de veículos, motorista de veículos pesados de mercadorias, técnico de exercício físico, representante comercial, educador de infância, enfermeiro de cuidados gerais, assistente administrativo, pasteleiro, trabalhador da recolha de resíduos e técnico comercial para call center.
2: Ora, são estas as ofertas de emprego disponíveis para os concelhos de Sesimbra e Seixal. Estão no portal IFP Online, destinam-se aos candidatos desempregados inscritos no serviço de emprego. Novamente, Flor Bela, os contactos do gabinete.
3: Que são o 9399-80617 ou 212-281027 ou através do e-mail gipsesimbra@gmail.com.
2: Olha, eu adoro a frase que tu escolheste para encerrarmos a crónica de hoje.
3: É, não é?
2: É.
3: Eu também. É de José Saramago.
2: E que diz o quê?
3: Não tínhamos pressa, mas não percamos tempo.
2: Muito bem, José Saramago. Então, para a semana estamos de regresso.
3: É verdade.
2: Para mais uma crónica.
3: Sim, provavelmente iremos falar aqui um bocadinho da entrevista para abrir sim, o apetite.
2: Divulgar
3: à visita,
2: novamente a feira de emprego, não é?
3: A visita da feira, sim, exatamente.
2: E perceber o que é que tu vais lá fazer no dia 16 de outubro. Para a semana estamos de regresso. Flor Bela, obrigada mais uma vez. Boa semana e dizer ainda que este nosso espaço está no ar todas as quartas-feiras, depois das notícias das 5h30, mas está em reposição ao sábado às 11 da manhã. Até para a semana.
3: E uma boa semana para todos.
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2: Depois da abertura dos centros de Coimbra, Lisboa e Porto, o TUMO Portugal dá agora um novo passo na sua ambição nacional. Em novembro, abre em Setúbal o primeiro TUMO 4x4 com o apoio da Fundação Semapa Pedro Queiroz Pereira. Trata-se de um novo modelo de menor dimensão, pensado para levar o programa a territórios onde a implementação de um centro de grande escala não seria viável. Promovido pela equipa da Shaken Not Stirred, liderada por Pedro Santa Clara, o TUMO oferece um programa educativo complementar ao ensino formal, que é gratuito, inclusivo e voluntário para jovens dos 12 aos 18 anos. O objetivo é criar experiências de aprendizagem em grande escala nas áreas da tecnologia e da criatividade que mudem a vida dos jovens, tornando a educação eficaz e estimulante e permitindo que todos aprendam ao seu ritmo. O TUMO 4x4 foi desenhado pela equipa do TUMO Portugal, em colaboração com a sede na Arménia, num esforço de criar um modelo mais ágil de implementar fora dos grandes centros urbanos e com uma necessidade de financiamento ajustada à realidade nacional. O nome vem da sua fórmula. Cada unidade oferece 8 áreas de aprendizagem, 4 presenciais e 4 remotas, estas últimas com os estudantes igualmente no centro, mas acompanhados à distância. Enquanto um centro-bandeira, como Coimbra, Lisboa ou Porto, oferece 10 áreas de aprendizagem a cerca de 1.500 estudantes por ano, o TUMO Setúbal arrancará com capacidade para 150 estudantes, mantendo o modelo pedagógico, a mesma exigência de qualidade e a gratuitidade total do programa. Setúbal será o território piloto deste modelo. Os jovens, com idades entre os 12 e os 18 anos, irão adquirir competências em 8 áreas de aprendizagem na interseção da tecnologia com a criatividade, nomeadamente música, fotografia, design gráfico, desenvolvimento de jogos, programação, cinema, IA generativa e modelação 3D. Cada estudante terá um percurso personalizado, acompanhado por um facilitador de aprendizagem que o apoiará no desenvolvimento das suas competências através de atividades de autoaprendizagem, workshops e laboratórios avançados. O projeto em Setúbal arranca com o financiamento exclusivo da Fundação Semapa Pedro Queiroz Pereira, que se identifica com a pedagogia inovadora e inclusiva do TUMO. Trata-se de uma missão com um compromisso de 4 anos, o horizonte necessário para implementar o modelo com qualidade e avaliar o seu impacto no território. O centro visa promover a diversidade social e a inclusão, acolhendo todos os jovens, independentemente da sua origem social, económica ou escolar. As diferentes áreas temáticas permitem chegar a jovens com interesses distintos. O programa TUMO é presencial, totalmente gratuito e acontece em horário pós-escolar durante uma sessão de 3 horas e meia por semana. E as inscrições já podem ser feitas no site tumo.pt/inscreve-te. O município de Alcochete aprovou por unanimidade, na reunião de Câmara de 2 de setembro, a submissão à consulta pública da proposta de revisão do PDM, Plano Diretor Municipal, iniciando uma nova fase de atualização do principal instrumento de ordenamento do território do concelho. Na sequência da deliberação e da respectiva publicação em Diário da República, decorre agora o período de consulta pública durante 30 dias úteis, até 6 de novembro. Durante este período, cidadãos, entidades e demais interessados podem consultar a documentação e apresentar sugestões, observações ou reclamações sobre a proposta. As participações devem ser dirigidas ao Presidente da Câmara Municipal de Alcochete, contendo identificação e morada dos autores, a qualidade em que intervém e uma planta de localização ou ficheiro KML do local a que respeita a participação. As participações podem ser apresentadas por correio eletrónico para geral@cm-alcochete.pt, em PDF não editável, assinado de forma autógrafa ou digital, até às 23h59 do último dia do prazo. Por via postal, em envelope fechado e sob registros para a Câmara Municipal de Alcochete, Passos do Conselho, Largo de São João, 2894-001 Alcochete, até ao final do prazo, sendo considerada a data de registro, e presencialmente até às 5 da tarde do último dia do prazo, mediante entrega contra recibo na recepção dos espaços do município durante o horário de expediente. A participação pública constitui uma etapa fundamental do processo, permitindo recolher contributos da comunidade antes da aprovação final do documento que orientará o desenvolvimento urbanístico e territorial do concelho nos próximos anos. A documentação pode ser consultada no portal participa.pt, na Câmara Municipal de Alcochete, na Divisão de Administração do Território, nas Juntas de Freguesia de Alcochete, Samoco e São Francisco e online em cm-alcochete.pt.
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1: No dia 1 de outubro, a Sesimbra FM acompanhou a Junta de Freguesia do Castelo na iniciativa Quintas Descentralizadas, uma ação semanal que pretende aproximar o executivo dos fregueses, dando-lhes a oportunidade de partilharem as suas preocupações, sugestões e problemas do dia-a-dia. O objetivo é ouvir a população, perceber o que se pode melhorar e procurar respostas para as necessidades da comunidade. Na passada quinta-feira, dia 1, as Quintas Descentralizadas passaram pela localidade da Cotovia e nós estivemos lá para acompanhar no terreno toda a interação entre junta e fregueses. Recolhemos testemunhos e conversámos com Vítor Cruz, presidente da Junta de Freguesia do Castelo, antes e depois da iniciativa. Ora, hoje, quinta-feira, dia 1 de outubro, a Sesimbra FM saiu do estúdio e veio para a rua a acompanhar uma ação das Quintas Descentralizadas com a Junta de Freguesia do Castelo. E tenho aqui comigo o Vítor para percebermos o que é que vai acontecer nesta manhã. Primeiro que tudo, Vítor, bom dia.
2: Olá, Sofia, bom dia.
1: E obrigada por teres aceito o meu convite, ou a minha sugestão, porque fui eu que sugeri, já agora a explicar que esta foi uma ideia para introduzirmos também aqui a Carolina, que é a nossa estagiária, que está quase a terminar o estágio na Sesimbra FM, para ela perceber como é que é fazer um trabalho de rádio na rua. Então lembrei-me das Quintas Descentralizadas, até porque falamos muitas vezes delas, mas nunca estivemos a acompanhar no terreno, e hoje estamos na zona da Cotovia, não é?
2: Exato, sim.
1: E o que é que vai acontecer hoje? Quais são as vossas expectativas? Para onde é que vamos andar?
2: Então, antes de mais, bom dia a todos mais uma vez, obrigado por nos acompanharem. O projeto das Quintas Descentralizadas tem como principal objetivo manter esta proximidade com a população. Nós definimos em cada semana uma localidade para podermos andar durante toda a manhã, e principalmente nos estabelecimentos comerciais, que é onde encontramos também mais pessoas, seja nas papelarias, nos cafés, nas associações, onde encontramos mais pessoas, ou mesmo na rua, quando as pessoas também nos abordam, obviamente que nós estamos disponíveis para falar com as pessoas. E hoje vai acontecer aqui na zona da Cotovia, vamos estar aqui pela manhã, vamos andar, que também faz bem fazer uma caminhada. E vamos recolhendo os contributos das pessoas, as respectivas sugestões, as reclamações, que também existem, e temos, claro, consciência disto mesmo, que nem tudo está bem, mas estamos cá para fazer parte da solução e corrigir aquilo que está menos bem e proporcionar cada vez mais uma freguesia melhor para todos.
1: Muito bem, e nós vamos estar aqui a acompanhar-te ao longo desta manhã, vamos ver o que é que vai acontecer, o que é que vai sair daqui, e no final voltamos a falar, está bom? Até já.
2: Obrigado, até já.
1: Durante a manhã foi possível perceber, junto dos fregueses abordados, alguns problemas da zona, nomeadamente com questões de obras e limpeza de ruas. Uma reportagem que permitiu também dar voz à população sobre as quintas descentralizadas.
3: Martirizados com rebentamentos da conduta, não é? A rua ficou péssima. Andaram lá a ver, mas já não foi a tempo de ser arranjada naquela altura que andaram a arranjar as ruas. Agora estamos a ser martirizados pelas obras que não estão. Pronto, estamos a ser martirizados com os caminhões de betão e com aquelas... Nós, moradores ali, é que tivemos que estar com os avisos, o mal viver que aquilo faz, de obstruírem a rua e não podermos circular, muitas vezes nem a pé. Pronto, já conseguimos ultrapassar isso.
4: Mas aí digo, já que a Câmara só vai intervir quando acabar a obra. Mesmo não sabendo nem falando com a Câmara, mas já tenho aqui apontado o nome da rua, que eu depois pergunto, questiono, mas já estou a ver qual é a resposta que vão me dar.
3: Aqueles cartazes que eles têm que pôr de...
5: Sim. O tempo da obra, isso.
3: Aquilo foi posto ali, nunca teve preenchido e continua a nunca estar preenchido. Não há ali informação nenhuma, não há segurança cá para fora, vamos ver, eles têm aquelas...
6: Não tem qualquer
3: aquelas
6: tipo de
3: baias. Não, têm aquelas baias, não sei o quê, que eles põem para o lado da estrada, da nossa rua, quando precisam de vir os caminhões, que agora entram lá por dentro. Mas só por isso depois não tiram os
5: as
3: baias, pronto, será?
5: Aquelas redes grandes.
3: É, aquelas redes grandes. E ali ficam, pronto.
4: A outra questão do placar, do edital.
3: Sim,
4: de
3: não há sinalização ali de nada, nem coisa nenhuma, é que o PS móvel.
4: Isso
3: não
4: aí, se nós agora não nos encontrássemos, não fazia a mínima ideia que o edital estava preenchido ou não, também não é da
3: responsabilidade. Não dá, foram postos assim tal e igual como estão.
4: Também não é a responsabilidade da Junta de Freguesia, no entanto, também nos compete a nós reencaminhar para quem direito. O que eu vou fazer é aquilo que vocês podiam ter feito já. Uma fotografia. Conhece aquela aplicação do nosso Sesimbra?
3: Conheço, mas eu acho que não tenho.
4: Não tem a senhora, mas se calhar alguém da sua rua, que anda com o telemóvel todos os dias, né? Esta miudagem que anda com o telemóvel todos os dias, é muito simples. Pá, vá lá ao nosso Sesimbra e envia esta fotografia. Não é fácil, é só escolher o que é, fiscalização, obra, anexo à fotografia, aquilo segue. Bom, mas a gente já lá passa para tirar
3: um vídeo
4: e depois eu faço o nosso Sesimbra diretamente para a fiscalização. Mas eles vão lá passar.
3: Acaso...
4: Pronto, eu deixo aqui esta menina, que ela acha que ela quer fazer umas perguntas.
6: Não, não.
3: Eu queria saber o que é que as senhoras que residem aqui, não é? O que é que gostariam de ver melhorado aqui, na zona? Pelo menos na vossa opinião, o que é que...
6: O que é havia de melhorado?
3: Sim.
6: Sei lá.
3: Se tem...
4: Boa pergunta.
6: Uma boa pergunta.
7: Sim, é.
6: Acesso.
7: Talvez as ruas mais limpas.
6: Sim. Mais limpeza nas ruas. A minha rua, além da falta de limpeza, nem sequer um contentor de lixo eu
7: não,
6: tenho.
7: Não
6: nunca
7: tem.
6: Tive. Não. Nunca tive.
3: Qual é a sua rua?
6: Nem cá em baixo. Não, tem que vir ao da curva. Não, tem que vir ao da... Não, tem que cair baixo, não. Tem que ir... Ou quando vou para o McDonald's... Sim, só que lá em baixo, ou então aqui, ao pé do Parada, ou um bocadinho mais acima. A sério?
3: Acho importante este tipo de iniciativas junto das pessoas e comércio local. Acho importante este tipo de iniciativas para saber a opinião das pessoas.
6: Eu acho que sim. Eu acho que sim, que é muito importante. É uma forma de a junta ter conhecimento, ir conhecendo também a população e ver realmente
3: o que é que pode melhorar.
6: O que é que pode melhorar.
7: Aliás, eu acho que o papel dos dirigentes da junta deve ser esse mesmo.
6: Ir para a junta,
7: ir ao
6: muitas vezes não
7: das
6: seja
7: pessoas e saber e procurar as necessidades.
6: Exatamente.
7: Das pessoas e das localidades.
6: Embora a junta, nós sabemos que não está, não é ela que vai fazer e arranjar, mas é uma ponte para nós chegarmos. Exatamente.
7: A existência das juntas é para isso mesmo.
6: Exatamente.
7: E é para estarem mais perto das populações.
1: Segurança nas estradas, pintura de passadeiras e corte de árvores foram outras das queixas ouvidas na localidade da Cotovia, local que já tinha sido visitado neste novo mandato autárquico e cujos problemas ainda persistem, apesar de já terem sido sinalizados pela Junta de Freguesia à Câmara Municipal.
4: Ver como é que as coisas funcionavam, como é que era o nosso contacto com as pessoas.
6: Claro que
4: sim, venham. A malta reclama, mas vocês também têm que saber que as pessoas
8: faz
4: reclamam.
8: Faz parte.
6: Claro.
8: Também se a malta não reclamasse, também...
4: Era mau sinal. Não, era mau sinal. Era mau sinal. Porque as coisas, há coisas que estão mal, isso a malta não diz.
8: Exatamente.
4: Pá, mas sim, eu já falei novamente com o David Cordeiro. Ele não me deu resposta. Mas na altura isto ficou logo registado em sistema. Eu disse... Aquela questão de as árvores estão inclinadas, os autocarros passam, qualquer dia vem um vendaval qualquer, aquilo cá em cima
8: de um carro ou de alguém.
4: Ou de alguém. Ele não deu resposta.
8: A parte das passadeiras é a proteção civil também.
4: Isto é municipal, tem que ser a Câmara.
8: É a Câmara.
4: Proteção civil. Não é a proteção civil, é a Câmara.
8: Então vê lá se eles querem dinheiro para comprar uma lata de tinta, eu não me importo de abonar. Ao menos para virem pintar a passadeira, já que não põem umas lombas mais altas. A malta passa aqui e parece que estão nas autoestradas. Eu já estou aqui há 6 anos. Eu estou admirado como é que ainda ninguém foi atropelado aqui. Pá, devia ter aqui umas lombas mais altas.
4: Mas eu vou reforçar tudo outra vez. Só aqui registar que nós reforçamos novamente aí essas...
8: Pode dizer assim, pô, se este gajo está sempre a bater na mão da tecla, ele está mal.
4: É a única coisa que a gente consegue fazer. Eu não posso ir lá e trazer um carro para pintar.
8: Eu não vou dizer que é a única coisa que continua mal.
4: Está bem.
8: É as únicas reclamações que há aqui na zona essas. É os carros que passam com velocidade excessiva. São as lombas altas que já se pediu desde que eu estou aqui e a Nanda também tem mandado e-mails indo que mais ninguém veio pôr. A passadeira ninguém pinta, não sei se calhar não tem dinheiro para atender. Agora, não faz sentido, não faz.
4: Mas eu vou. Levam com mais uma.
8: Aqui, esta zona da Octavia, desde que eu estou aqui há 6 anos, tem vindo constantemente a ser abandonada.
1: Nesta reportagem, aproveitámos também para perceber o que os fregueses pensam desta iniciativa, qual a sua importância e o que gostariam de ver melhorado na sua localidade.
9: A primeira pergunta é se é a primeira vez que já está a receber esta iniciativa neste estabelecimento ou se já conhece.
10: Exatamente, já vos conheço, mas pronto. Aqui no estabelecimento é a primeira vez.
9: E acha importante este tipo de iniciativas?
10: Acho o contacto importante com a população para as pessoas serem ouvidas e a mensagem passar para quem de direito.
9: Porquê é que acha que esta iniciativa é importante?
10: Epá, é importante porque é assim, isto costuma-se dizer, cada cabeça a sua sentença e cada pessoa há de ter o seu problema para apresentar, mas há de haver problemas que são comuns a muita gente e a partir daí faz-se um apanhado porque aí será realmente um problema importante que afeta as pessoas, pronto.
9: Entrando nesse problema importante, qual é que para si é o problema importante, algo que considera importante,
10: olha,
9: quer que seja resolvido?
10: Epá, é assim, eu falando aqui, não é olhando para o meu umbigo, porque eu acho que isto é uma situação que afeta aqui muita gente aqui neste sítio. Uhum. Ou seja, nós estamos numa estrada que não é larga, não tem muitas escapatórias para as pessoas, o alcatrão até é razoável, o que propicia haver velocidades muito acima daquilo que devia de ser. Pronto, e aquilo que nós reivindicamos há muito tempo é uma lomba que realmente surta efeito nas pessoas terem que passar devagar. Porque eu já estou farto de dizer, estão à espera que aconteça aqui uma desgraça para se fazer alguma coisa. E é a pior coisa, a pior política é depois de casa assaltada, trancas à porta. É a pior política de todas. Pronto, é a minha opinião. Para mim é o mais emergente neste momento.
9: O que se pudesse mudar então mesmo seria o facto de existir aqui uma...
10: Sim, pronto.
9: A lomba e a passadeira mais bem sinalizada.
10: Aquela passadeirazinha ao fim de uma semana já não se vê.
9: Pois.
10: É muito estranho, mas é isso que está a passar. Pronto. E as pessoas sentem-se um bocado inseguras e eu vejo porque pronto, nós aqui na nossa zona já temos muitas crianças... Temos pessoas com dificuldades de mobilidade, temos pessoas invisuais que todos os dias fazem a vida delas aqui. Epá, é muito complicado. E então, pronto, eu acho que era para o bem da comunidade, não é para o bem de uma pessoa.
9: Acho importante existir este tipo de iniciativa junto das pessoas do comércio local? Se sim, porquê?
11: Eu acho que sim, porque para mostrarmos o desagrado que temos, que eu neste momento tenho bastante.
9: E depois, que análise faz desta da Junta de Freguesia do Castelo e que alguma mensagem gostaria de deixar aqui?
11: Eu acho que a Junta até está a fazer um bom trabalho, só que no meu caso também não resolveu, porque o problema não é com a Junta, é com a Câmara. Por melhor que eles façam, não estão a conseguir lá chegar.
1: Terminada a ação de hoje das quintas descentralizadas na localidade da Cotovia, chegou a altura de fazermos um balanço com o presidente da Junta de Freguesia do Castelo.
12: Terminada que está esta manhã passada aqui na Cotovia, com as quintas descentralizadas, Vítor, conta-nos tudo, faz aqui um resumo ou um balanço do que é que aconteceu.
2: Então, como tu disseste bem, terminámos aqui esta visita à localidade da Cotovia, não à Cotovia na sua totalidade, porque uma manhã não chegaria certamente, e o objetivo, como sempre, foi alcançado, porque... E como já referimos por diversas vezes, este projeto, o principal objetivo é esta proximidade junto das pessoas, irmos ao encontro delas e colocar-nos à disposição para as ouvir. Trouxemos algumas sugestões, trouxemos algumas preocupações. Algumas preocupações são da responsabilidade da Junta de Freguesia do Castelo, outras que não são, são de responsabilidade de outras entidades. A nós, enquanto Junta de Freguesia, compete-nos agora reportar este tipo de problemas ou sugestões para essas entidades e acompanhar o processo de resolução deste tipo de informação que nós vamos obtendo dos nossos fregueses.
12: E quais foram as principais preocupações referidas esta manhã por parte de com quem conversaram?
2: Maioritariamente, e não apenas na manhã de hoje, as principais preocupações muitas das vezes têm a ver quando nós próprios não cumprimos com aquilo que deve, que é regra, desde lixo ao lado dos contentores, desde velocidade nas estradas, onde existe a indicação que a velocidade máxima são 30 km/h, epá, e as pessoas, algumas das pessoas, não são todas, porque não podemos generalizar nem dizer que são todos, que não cumprem. Existem depois outras preocupações, às vezes uma limpeza de uma rua, ou a erva numa rua, que é da competência da junta de freguesia, que a erva já está grande. E aqui também compete-nos a nós explicar às pessoas porque é que os trabalhadores da junta, neste caso das ervas em determinadas zonas, ainda não foram lá. Nós temos um planeamento, não vamos andar a saltar o planeamento, porque senão isto ninguém se entende. Obviamente que se for algo crítico e que nós identificamos como não, isto tem que ser uma intervenção já, até porque está aqui a causar alguns constrangimentos em determinada situação, aí sim, obviamente que somos flexíveis e a equipa desloca-se do sítio onde está e vai corrigir essa situação. Agora, se após a avaliação, se nós chegarmos à conclusão de que não, vamos seguir o nosso planeamento e iremos chegar a esse local e fazer aquilo que nos compete. Mas basicamente é dentro disto, e depois ouvimos algumas sugestões, o que é sempre bom, até porque estamos numa época em que estamos a preparar o nosso plano de atividades para 2027, e são sempre contributos muito, muito positivos que nós recebemos para que também possamos analisar e inserir no plano de atividades de 2027.
12: Só mais duas questões antes de terminarmos. Como é que vocês fazem o planeamento dos sítios para onde vão passando? Há aqui uma rotatividade?
2: Sim.
12: Já está pré-estabelecido?
2: Não, existe principalmente uma rotatividade, ou seja, nós sabemos onde é que já fomos, não é? Os sítios onde já há algum tempo que...
12: Por exemplo, a zona da Cotovia, para onde nós passámos hoje, quando é que foi a última vez que vocês estiveram lá?
2: Eu salvo erro, foi em dezembro do ano passado.
12: Portanto, já foi há algum
2: já
12: tempo.
2: Já foi há algum tempo, sim.
12: Já estava, ou seja, na altura de uma nova visita.
2: Isto no projeto de. Ou seja, isto nas quintas centralizadas.
12: Claro,
2: que tem
12: claro,
2: este
12: claro.
2: Objetivo. Porque nós, enquanto junta de freguesia, há momentos em que nós nos deslocamos a um determinado local e depois até acabamos por parar na Cotovia, beber um café por ali num determinado estabelecimento. E faz-se este papel na mesma. Agora, divulgação que hoje vamos estar na Cotovia, efetivamente, a última vez foi em dezembro, salvo erro, se a memória também não me atraiçoa. Mas pronto, mas vamos ter também agora, durante o mês de outubro...
12: Já agora, aproveitando a oportunidade, até porque vai arrancar
2: hoje.
12: Já hoje o
2: Sim.
12: Café com a Junta,
2: Sim.
12: não é? É uma outra forma de estarem junto dos fregueses e dos fregueses também poderem participar e lá está, contribuindo aqui com algumas sugestões também para o plano de atividade.
2: Sim, sim, sugestões e identificação de problemas.
12: Reclamações?
2: Claro que sim, isso faz parte. É mais uma forma de nós irmos junto à população. Nós temos noção de que nem todas as pessoas estão disponíveis à quinta-feira de manhã, não é verdade? Encontramos também esta forma em ir a várias localidades a partir das 9 da noite, onde já está a divulgação das localidades, o programa completo, digamos assim, no site da Junta. Nas redes sociais nós vamos colocando apenas
12: semana a semana.
2: Mas é mais uma forma de nós nos disponibilizarmos para ouvir a população. Ou seja, já fazemos isto às quintas-feiras de manhã, vamos fazer agora também num período noturno. Temos também horários de atendimento

0: por teres recebido a Sesimbra FM nestas quintas descentralizadas. Acho que foi uma boa experiência, a Carolina também o poderá dizer. Diz lá, Carolina, gostaste?
1: Gostei, sim.
0: E achas que fizeste um bom trabalho?
1: Eu acho que sim.
0: Ela portou-se bem, Vítor.
2: Sim, e agradecer também à Sesimbra FM por mais uma vez acompanhar o trabalho da Junta. Tem sido aqui também um parceiro nesta área de acompanhamento muito importante, e que esta parceria se cimente ainda mais. A Junta de Freguesia também está sempre disponível para aquilo que a Sesimbra FM também precisar. Eu reforço sempre, dentro daquilo que nós conseguirmos chegar, mas tem sido, eu acho que é um trabalho que tem estado cada vez mais a ser mais efetivo, e agradecer o facto de vocês hoje nos acompanharem neste projeto.
0: Muito bem, obrigada, Vitor. Bom
2: Obrigado.
0: trabalho.
2: Ah, bom dia.
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1: Dar algumas horas do seu tempo pode fazer a diferença na vida de quem enfrenta uma doença oncológica. É com este apelo que a Liga Portuguesa contra o Cancro lança a campanha Ligue-se à Liga, que pretende mobilizar novos voluntários para reforçar uma equipa que contribui diariamente para a sua missão. A iniciativa tem como principal objetivo o recrutamento de voluntários para o Peditório Nacional, que este ano decorre de 29 de outubro a 1 de novembro, dando também a conhecer outras formas de voluntariado na Liga Portuguesa contra o Cancro. Ninguém melhor para fazer este convite do que quem já faz parte desta equipa. A campanha é protagonizada pelos próprios voluntários da Liga, que através de vários testemunhos em vídeo e fotografia, dão voz ao significado de fazer voluntariado e convidam todos a juntarem-se à causa. Ligue-se à Liga parte da ideia de que existe uma linha invisível que une quem precisa de apoio a quem decide dar o seu tempo para ajudar. Uma ligação feita de solidariedade, proximidade e compromisso com uma causa comum, apoiar as pessoas com doença oncológica e as suas famílias. Todos os anos o Peditório Nacional leva milhares de voluntários às ruas de norte a sul do país. Durante 4 dias são muitas as pessoas que disponibilizam algumas horas do seu tempo para recolher donativos que ajudam a tornar possível o trabalho desenvolvido diariamente pela Liga Portuguesa contra o Cancro. Este ano, a instituição quer fazer crescer ainda mais esta rede, procurando chegar também às gerações mais jovens. Participar no peditório não exige uma grande disponibilidade. Algumas horas podem ser suficientes para fazer parte de um esforço coletivo que permita à Liga continuar a apoiar milhares de pessoas. Embora o Peditório Nacional seja uma das maiores expressões do voluntariado, há várias outras formas de se ligar à Liga Portuguesa contra o Cancro ao longo do ano. O voluntariado comunitário, hospitalar e de entreajuda permite contribuir em diferentes áreas, desde a prevenção e sensibilização ao acompanhamento das pessoas com doença oncológica e suas famílias e à partilha de experiências entre quem vive ou viveu a doença. Para ser voluntário e participar no Peditório Nacional ou noutras ações de voluntariado, os interessados podem inscrever-se através do site ligacontracancro.pt ou junto das delegações regionais da Liga Portuguesa contra o Cancro. Em novembro de 2025, a Fundação Caixa Agrícola Costa Azul lançou o projeto Tempo Presente, que pretende aproximar voluntários a pessoas e entidades sem fins lucrativos e que se traduz numa estrutura de referenciação permanente de voluntariado. Após um ano de implementação do projeto, a Fundação recebeu candidaturas de voluntários e entidades com a intenção de aderir ao Tempo Presente nas mais diversas áreas, algumas delas tendo já resultados efetivos, como foi o caso da colaboração dos voluntários na 5ª edição da Festa do Livro Fundação Caixa Agrícola Costa Azul. Contudo, visando a continuidade e longevidade saudável do projeto, a Fundação volta a convidar os interessados em aderir ao Tempo Presente. E como e quem pode inscrever-se como voluntário? Pessoas maiores de 16 anos que pretendam prestar serviço de voluntariado nas entidades aderentes, bastando registar-se no seguinte endereço eletrónico: fundacaocaixaagricolacostaazul.com/tempopresente. Como e quais as entidades que podem inscrever-se? Instituições com sede num dos 8 concelhos da área da Fundação: Ourique, Sines, Santiago do Cacém, Grândola, Alcácer do Sal, Setúbal, Sesimbra e Montemor-o-Novo, com projetos de voluntariado ativos e com capacidade de orientar voluntários. Para dar início ao processo de registro, basta responder através do geral@fundacaocostaazul.pt, indicando a intenção de aderir à iniciativa. Pode obter mais informações pelo e-mail geral@fundacaocostaazul.pt ou pelos contactos telefónicos 936-330-130 ou 269-810-038. Tempo é vida e dar o seu hoje pode mudar o de alguém amanhã.
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2: O impacto social e ambiental do sistema Volta, sistema de depósito e reembolso no território da região, foi objeto de discussão em reunião do Conselho Metropolitano de Lisboa. De uma forma unânime, as autarquias consideram que, nos moldes em que se encontra, o sistema não está a funcionar e que a sua implementação tem acarretado um conjunto de efeitos sociais e ambientais nefastos. Apesar da AML e os seus municípios reconhecerem a importância dos objetivos ambientais prosseguidos pelo Volta, a experiência dos primeiros meses de implementação no território evidencia impactos que não podem ser desconsiderados, nomeadamente ao nível da limpeza e salubridade urbana, dos efeitos sociais, da conservação dos equipamentos municipais, da cobertura territorial da rede de devolução, da experiência dos consumidores e dos encargos operacionais suportados pelos municípios. Segundo Carlos Moedas, presidente do Conselho Metropolitano de Lisboa, os municípios da AML têm sido confrontados com problemas relacionados com as ineficiências do Volta e os autarcas, pela sua proximidade à população e contacto privilegiado com as realidades locais, têm testemunhado a agudização de questões de organização e limpeza do espaço público, bem como o aprofundamento de dramas sociais que carecem de rápida intervenção dos poderes públicos. Nesse sentido, acrescentou que é fundamental que o sistema seja redesenhado com contributos de quem está no terreno, visando um sistema mais funcional, que salvaguarde o espaço público e que seja economicamente mais justo e socialmente mais responsável. Como defendem os autarcas da AML, o sucesso do sistema Volta não pode ser medido exclusivamente pelo número de embalagens devolvidas ou pelas taxas de recolha e reciclagem. Deve igualmente ser avaliado pela sua capacidade de produzir benefícios ambientais efetivos, sem comprometer a sustentabilidade económica, operacional e territorial dos sistemas existentes. De uma forma sintética, a AML e os seus municípios entendem, por isso, que é necessária uma avaliação urgente do modelo de funcionamento do Volta, envolvendo o Governo, os municípios, as entidades responsáveis pela gestão do sistema, os operadores económicos e os representantes dos consumidores, que defendam os interesses dos nossos cidadãos, das nossas empresas e dos nossos territórios junto das instâncias europeias. Os 18 municípios da AML estão disponíveis para participar ativamente neste processo e para contribuir, a partir da sua experiência no terreno, para uma solução que funcione melhor para todos e que, paralelamente, não origine novos desafios de higiene urbana e de gestão do espaço público e que não exponencie problemas de natureza económica e social. A avaliação do modelo em vigor deve, portanto, ser iniciada com urgência e deve contar com o envolvimento de todas as entidades relevantes, nomeadamente com as autarquias da AML, que quererão estar na linha da frente desse trabalho. A partir de agora, os clientes com 65 ou mais anos já podem ativar e atualizar o desconto mais 65 do passe navegante diretamente na app navegante, sem necessidade de deslocação a um espaço de atendimento. O processo passa a poder ser feito integralmente através da app navegante, tornando mais simples e cómodo o acesso a este benefício. A nova funcionalidade permite aos clientes com 65 ou mais anos verificar a necessidade de atualização do desconto, ativá-lo e posteriormente carregar o passe navegante, já com o desconto mais 65 através do próprio telemóvel. Para iniciar o processo, basta encostar o cartão navegante ao telefone com a aplicação instalada. A app identifica se é necessária a atualização do desconto e apresenta passo a passo as indicações para concluir o processo. Depois de atualizado o desconto, basta voltar a aproximar o cartão do telemóvel para efetuar o respectivo carregamento. Todo o processo pode ser realizado sem deslocações e sem necessidade de atendimento presencial. A nova funcionalidade está disponível na app navegante, acessível através da App Store e da Google Play, reforçando o papel da app do sistema navegante, partilhado por todos os operadores de transporte como ponto de acesso a diferentes serviços que facilitam e agilizam o acesso à mobilidade. A atualização do desconto mais 65 através da app navegante vem juntar-se a já muitas outras funcionalidades disponíveis na aplicação, permitindo aos cidadãos da área metropolitana de Lisboa gerir diferentes serviços associados ao seu cartão navegante através do telemóvel. Pode obter mais informação sobre como utilizar a app navegante disponível em navegante.pt.
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